0: chamado ECA Digital. Então, nós, essa foi a grande base, digamos, da nossa ação, foi exigir que fossem cumpridas determinações que já constam em lei, mas que infelizmente não estavam sendo observadas especificamente nessa plataforma.
1: De acordo com a decisão judicial, as contas de crianças e adolescentes até 16 anos devem estar vinculadas às contas de seus responsáveis legais. A plataforma Discord também deverá adotar medidas de proteção e ferramentas de supervisão parental, incluindo o controle das interações. A decisão ainda determina que o Discord crie protocolo para situações de extorsão sexual envolvendo crianças ou adolescentes. Rafael Ramos, da Advocacia Geral da União, explicou que essas plataformas já têm ferramentas para coibir esses tipos de crimes.
0: Há mecanismos nas formas de detecção, seja por vídeo, seja por ícones, seja por textos, seja por chamados metadados, né, correlações de comportamento de determinados usuários conversando com outros, os chamados sinais, né? Esses marcadores, as empresas têm condição de fazer esse acompanhamento e é uma avaliação de risco, né?
1: O Discord também deve comprovar a capacidade de operar em língua portuguesa para segurança, moderação e recebimento de denúncias no Brasil. Caso não cumpra a determinação judicial, a plataforma ficará sujeita a multa diária de R$100 mil. Reportagem Luana Karen.
2: O Google removeu do YouTube 46 canais e 11 vídeos criados por meio de inteligência artificial com falsos médicos para disseminar desinformação, promessas de curas e tratamentos sem comprovação científica.
3: Outros 32 canais e 4 vídeos já estavam disponíveis quando a notificação chegou à empresa. 2 canais foram desmonetizados.
2: Segundo o Google, os canais foram excluídos por violações às políticas da plataforma, fraude e roubo de identidade.
3: O pedido para retirada do conteúdo foi feito pela Advocacia Geral da União.
2: Centro Nacional, que vai centralizar notificações sobre possíveis crimes cibernéticos contra crianças e adolescentes.
3: A estrutura ligada à Polícia Federal vai receber, analisar e encaminhar os casos às autoridades responsáveis.
2: Saiba mais com Graziela Mendonça.
4: O Ministério da Justiça e Segurança Pública publicou uma portaria que estabelece como serão recebidas e encaminhadas as notificações sobre possíveis crimes contra crianças e adolescentes no ambiente digital. A Polícia Federal vai centralizar esse trabalho por meio do Centro Nacional de Proteção à Criança e ao Adolescente. As empresas de tecnologia deverão comunicar situações de risco crível, iminente ou em andamento em até 12 horas. Casos onde há indícios de material de violência contra criança e adolescente terão prazo de 72 horas ou de até 7 dias, dependendo da ocorrência. A empresa também terá que retirar o conteúdo do ar imediatamente e guardar o material e os registros necessários para ajudar nas investigações. Os relatórios serão analisados e encaminhados às autoridades responsáveis, como as polícias, o Ministério Público e a Agência Nacional de Proteção de Dados. A portaria também autoriza a criação de uma força integrada para combater o crime organizado no ambiente cibernético, inclusive casos de violência sexual contra crianças e adolescentes. Graziela Mendonça para a Voz do Brasil.
2: Autoridades brasileiras se reuniram hoje com o representante de comércio dos Estados Unidos para mais uma tentativa de diálogo sobre as tarifas impostas pelo governo norte-americano.
3: Com presença do ministro do Desenvolvimento, Indústria, Comércio e Serviços, Márcio Elias Rosa, e do ministro das Relações Exteriores, Mauro Vieira, o encontro ocorreu durante a reunião de ministros do comércio do G20, grupo que reúne nações desenvolvidas e emergentes, e também a União Europeia e a União Africana.
2: Durante a reunião, os ministros reafirmaram a disposição do Brasil de avançar nas soluções que afetam o comércio bilateral.
3: O governo norte-americano deve encaminhar nas próximas semanas um documento com uma proposta para possível acordo, como explica o ministro do Desenvolvimento, Márcio Elias Rosa.
5: Apresentamos de novo para eles nossos argumentos. Quão injustas e indevidas são as tarifas que são impostas ao Brasil na atualidade e a necessidade de superá-las. Eles assumiram o compromisso de nos encaminhar nas próximas semanas um documento das discussões daqui para frente. Conseguimos alcançar um ponto de convergência. É necessário que tenhamos um escopo definido para aquilo que possa vir a ser no futuro um acordo comercial entre Brasil e Estados Unidos.
2: Mais de 3 mil moradias poderão ser construídas em 13 estados a partir da destinação de 28 imóveis da União para projetos habitacionais.
3: Os imóveis são prédios para serem revitalizados ou terrenos para construção de moradias, localizados em 12 estados e no Distrito Federal.
2: São Paulo é o estado com maior número de concessões. São 7 para a construção de 1.325 unidades.
3: A ministra da Gestão e da Inovação e Serviços Públicos, Esther Dweck, que fez a entrega nesta quarta-feira, comentou a iniciativa.
6: A gente conseguiu mapear vários imóveis, terrenos ou prédios que tinham um potencial de habitação e colocamos à disposição a partir de um edital específico do Minha Casa Minha Vida Entidades com a oferta desses imóveis e a partir disso houve todo o processo de seleção. São várias etapas, né? A seleção já foi anunciada alguns meses atrás, mas agora é uma etapa importantíssima que nesses 28 imóveis a gente faz a cessão do direito real de uso, que é justamente para começar agora o processo de, se for um prédio, fazer o retrofit, se for um terreno, começar a construção.
2: Populações de comunidades quilombolas de todo o país passam a ter atendimento dentro do Sistema Único de Saúde com foco em necessidades específicas.
3: Já estão valendo as regras da nova Política Nacional de Saúde Integral da População Quilombola.
2: A medida tem o objetivo de combater as desigualdades históricas no acesso aos serviços e garantir direito à saúde nesses territórios.
4: Política de proteção à saúde da população quilombola avança com a assinatura da portaria que institui a Política Nacional de Saúde Integral da População Quilombola no último dia 15 de setembro. A norma é mais um passo na atenção integral e para o enfrentamento das desigualdades em saúde da população quilombola. Com a portaria publicada, a política de saúde será integrada ao SUS. Agora, ela será implementada nos territórios. Para isso, é preciso elaborar o plano operativo nacional, que deverá detalhar prioridades, metas, indicadores, responsabilidades e mecanismos de acompanhamento e avaliação. A norma garante ainda que o reconhecimento da população quilombola para fins de atenção à saúde independe da situação de regularização fundiária ou de titulação do território. Daniele Popov para a Voz do Brasil.
3: O subsistema de saúde indígena, responsável por atender os povos originários diretamente nas comunidades e aldeias, está completando 27 anos.
2: É por ele que são realizados, por exemplo, mutirões de atendimento para consultas e exames.
3: A experiência foi levada recentemente por uma comitiva brasileira ao México, país que pretende adotar modelo semelhante no Sistema Único de Saúde.
2: Nós conversamos sobre tudo isso com a secretária especial de saúde indígena, Lucinha Tremembé, hoje mais cedo. Acompanhe. Secretária, bem-vinda à Voz do Brasil, é um prazer ter a senhora conosco. A senhora participou, né, secretária, da comitiva brasileira que esteve no México apresentando o nosso modelo aí de saúde indígena. Conta pra gente então, o que o Brasil mostrou aos mexicanos e por que esse encontro aconteceu?
7: Eu que agradeço o convite. Sim, estive compondo a comitiva do ministro na semana passada e a gente foi apresentar o SUS, o Sistema Único de Saúde. O México vai implantar, vai ser o segundo país que vai implantar um Sistema Único de Saúde, né? Assim, a exemplo do nosso SUS. E a gente também apresentou o nosso SASI-SUS, que já é uma, o SIL-SUS já é uma iniciativa, algo que é único, imagina um subsistema específico para os povos indígenas. Então a gente fez essa apresentação e saímos de lá com vários compromissos, inclusive de compartilhamento de mais informações, que o México ficou muito interessado de também implantar algo semelhante a um subsistema. Eles disseram que não do formato, porque realmente como vai ser um sistema único agora lá, seria, eles disseram, não, a gente não vai se, né, fazer algo tão grande, mas ter uma secretaria, aliás, um departamento que vai tratar de todas as políticas e a saúde estará dentro.
3: Pois é, assim como o Brasil, o México é um país com uma população indígena grande e com grande influência em diversas áreas da sociedade, né? A troca de experiências com mexicanos pode nos ajudar? De que forma?
7: Pode sim. A gente até falou isso na nossa apresentação, que a gente tinha muitas... algo muito parecido, que era a população, evidentemente, né? A gente tem população indígena aqui, tem população indígena lá, e a gente tinha coisas distintas que a gente poderia se compartilhar. No caso do Brasil, a gente tem um subsistema específico hoje, que já atua com política específica para a assistência à saúde dos povos indígenas do Brasil, e o México, mesmo não tendo um subsistema, mesmo não tendo um sistema único, mas eles atuam com a medicina tradicional. Então, eles têm várias estratégias, várias expertises, experiência. Inclusive, eu tive a oportunidade de ir visitar um dos centros tradicionais, muito interessantes. Trabalham com parteiras tradicionais, trabalham com a medicina alternativa. Então, isso é que a gente quer agregar entre os dois países.
2: Vamos falar um pouquinho, secretária, dos mutirões de atendimento à saúde indígena. Então, a gente teve um agora sobre os Yanomami, né? Com consultas, exames especializados lá na terra indígena Yanomami. A CESAI tem feito ações assim em outras terras indígenas também. Como é que são os resultados desses mutirões?
7: Sim, sim. A CESAI tem feito, fez um cronograma para fazer mutirões em vários DSEIS de todas as regiões do Brasil.
2: DSEIS são os distritos de saúde indígena.
7: Isso, os distritos sanitários especiais indígenas, nós temos 34 no Brasil. Então a gente fez um cronograma que abrangesse aí todas as 5 regiões do Brasil, olhando principalmente para a fila de espera e para o que os mutirões iriam ofertar: saúde da mulher, a oftalmologia, exames. Então a gente olha para essa fila e aí a gente organiza esse cronograma. A gente já fez em vários outros de 6. Agora a gente encerra amanhã. Hoje a gente está encerrando no Yanomami, trazendo aí várias estratégias para um território que a gente tem um primeiro centro de referência também, que inclusive a ação está sendo realizada nesse centro de referência no meio da Amazônia.
3: Como a senhora falou, né, tem ocorrido ações específicas para a saúde da mulher também, inclusive com rastreio de câncer de colo de útero. Essas ações costumam ser bem recebidas pelas indígenas? Os mutirões ajudam a prevenir e tratar doenças?
7: Muito bem recebido. Eu tenho participado, inclusive, de algumas ações, tenho ido lá, conversado com as lideranças, com os profissionais, e o quanto a gente sai satisfeito de ouvir dos usuários que estão lá, deles terem recebido o serviço, e isso mitiga realmente o tempo de espera, mas também deles estarem saindo de suas aldeias para poderem ir para a cidade grande, que é esse o propósito também da gente levar assistência para dentro desses territórios, para que eles se desloquem menos ainda para as cidades grandes.
2: Agora, o Sistema de Atenção à Saúde Indígena está completando 27 anos, né, secretária? Ao longo desse período, o que a senhora destacaria como as políticas mais importantes e os aprimoramentos que ocorreram aí nessas quase 3 décadas?
7: Nosso subsistema de atenção à saúde indígena, 27 anos. A gente olha para trás e vê realmente que é muito tempo e que temos muitos avanços, né? O subsistema foi realmente um grande avanço de ter se criado um subsistema específico dentro do Sistema Único de Saúde, porque mesmo o nosso Sistema Único de Saúde, ele traz a integralidade, a universalidade, mas a gente olha para a questão da equidade. Então, por isso que foi pensado, trazido, né, ser criado um subsistema. Sistema. E aí esse subsistema, ele trouxe políticas específicas, embora que a gente aplique os programas que usuais do Sistema Único de Saúde, mas quando eles são aplicados dentro dos territórios indígenas, eles trazem um outro formato.
2: Sofrem adaptações, né?
7: Adaptações, porque aí ele se adapta a questões territorial, a questão cultural, a forma de organização dessa população. Então, isso já é um diferencial muito grande. Não é à toa que é uma saúde diferenciada, que tem um subsistema específico para isso.
3: Muito bem, nós conversamos com a secretária de Saúde Indígena do Ministério da Saúde, Lucinha Tremembé. Muito obrigado por sua entrevista aqui à Voz do Brasil.
7: Eu que agradeço.
2: Receitas de medicamentos que até então eram emitidas apenas em papel, agora poderão ser feitas de forma digital a partir dessa quarta-feira.
3: A novidade faz parte de uma nova etapa do Sistema Nacional de Controle de Receituários da Anvisa, que passa a oferecer funcionalidades para a emissão e o controle digital das receitas.
2: A mudança amplia as opções de prescrição e mantém o controle sobre medicamentos sujeitos a regras especiais. Confira na reportagem.
8: Algumas receitas que antes eram feitas somente em papel, agora também poderão ser emitidas eletronicamente. A mudança não significa o fim das receitas físicas, nem torna obrigatória a versão digital. A nova etapa amplia as opções de prescrição nas farmácias e drogarias. Entre as principais novidades está a emissão eletrônica das notificações de receita, como as de cor azul e amarela, que eram emitidas somente em papel. O analista de pesquisa João Paulo Ribeiro conta que foi atendido em uma teleconsulta e recebeu uma receita eletrônica e fala sobre as vantagens desse tipo de prescrição.
9: No fim das contas, eu achei super prático, porque diminui a quantidade de papel para carregar depois da consulta, né? Diminui a quantidade de documento para guardar.
8: O novo Sistema Nacional de Controle de Receituários foi criado pela Agência Nacional de Vigilância Sanitária, Anvisa, para centralizar a gestão da numeração e ampliar o controle das receitas utilizadas na prescrição de medicamentos sujeito a controle especial, como explica o diretor da Anvisa, Tiago Campos.
10: Reúne a gestão da numeração dos receituários em uma base nacional única. Isso permite acompanhar o percurso da receita desde a sua emissão até o registro da utilização pela farmácia ou drogaria, com base padronização e rastreabilidade.
8: Para a coordenadora do Grupo Técnico de Vigilância do Conselho Federal de Farmácia, Luciana Calil, o novo sistema de prescrição vai ajudar a evitar a falsificação de receitas e melhorar o acesso das farmácias às informações.
11: Nós temos muitas receitas falsificadas que são feitas de forma ilegal e de forma eletrônica, isso não vai ser possível, porque essa numeração ela é controlada pela vigilância e ela é associada ao CPF e ao número de registro do prescritor.
8: É bom lembrar que as receitas em papel continuam válidas e podem ser utilizadas de acordo com as regras aplicáveis a cada tipo de medicamento. A implementação do Sistema Nacional de Controle de Receituários, o SNCR, acontece de forma gradual até 29 de outubro de 2026. Mais informações sobre o novo sistema de receituários podem ser obtidas em gov.br/Anvisa. Reportagem Cleide Lopes.
2: Neste mês, o Inmetro promoveu uma operação para fiscalização de produtos infantis em lojas físicas e virtuais.
3: O objetivo é que a diversão seja segura e não acabe em acidente.
2: Conheça agora algumas dicas dos critérios que devem ser observados e o que fazer em caso de dúvidas ou denúncias.
12: Na hora de escolher um brinquedo, a segurança das crianças deve vir em primeiro lugar. Para prevenir riscos, o Inmetro, Instituto Nacional de Metrologia, Qualidade e Tecnologia, realizou durante o mês de setembro a Operação Criança Segura, que fiscaliza produtos infantis em lojas físicas e virtuais. O assessor da Diretoria de Avaliação da Conformidade do Inmetro, Leonardo Rocha, orienta os pais a verificarem a presença do selo de identificação da conformidade antes da compra.
13: Se aquele selinho que tem a marca do Inmetro, junto com a marca do organismo de certificação responsável pela avaliação de conformidade daqueles brinquedos. Então, os pais, ao observarem a presença daquele selo, podem ter a tranquilidade de que aquele produto passou por um processo de avaliação com foco no cumprimento dos requisitos de segurança. Essa avaliação contempla auditoria da fábrica onde o produto foi produzido, bem como a realização de testes, realização de ensaios em laboratório para verificar o cumprimento dos requisitos de segurança.
12: Entre os itens verificados estão brinquedos, berços e bicicletas, entre outros produtos infantis. Mas a atenção não deve parar no selo. É importante observar também se as informações estão em português e a classificação etária indicada na embalagem. O assessor do Inmetro, Leonardo Rocha, alerta para a diferença entre a indicação e a restrição de idade.
13: A indicação, ela tem relação com aspectos cognitivos. A criança, ela tem uma idade que vai permitir a ela aproveitar ao máximo aquele brinquedo. É diferente da restrição, que tem relação com segurança da criança. Aquele brinquedo, ele é restrito, ele é proibido para crianças naquela faixa etária.
12: Outra dica é dar preferência ao comércio formal. Nas compras pela internet, o consumidor pode solicitar imagens do produto ou da embalagem, bem como o número de registro, quando for o caso. Denúncias podem ser feitas ao Inmetro por meio da plataforma Fala BR ou pelo telefone 0800 285 1818. Já os acidentes de consumo podem ser registrados no endereço SIMAC, com S e C mudo no final, .inmetro.gov.br. Reportagem Pablo Mundim.
3: Até 18 de outubro é possível contribuir com as regras do programa Selo Verde, que certifica produtos e serviços quanto à sustentabilidade ambiental.
2: A iniciativa também ajuda a garantir a competitividade dos produtos brasileiros no mercado internacional.
3: Podem participar fabricantes, prestadores de serviços, entidades representativas, especialistas, consumidores, órgãos públicos e demais interessados.
2: As sugestões podem ser enviadas por meio da plataforma brasilparticipativo.presidencia.gov.
3: E essas foram as notícias do governo federal.
2: Uma realização da Secretaria de Comunicação Social da Presidência da República.
3: Com produção da empresa Brasil de Comunicação.
2: Fique agora com o Minuto do TCU. Em seguida, as notícias do Poder Judiciário e do Congresso Nacional. Boa noite.
3: Boa noite para você. Até amanhã.
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16: O Tribunal de Contas da União analisou as medidas para melhorar o controle e o rastreamento de armas de fogo no Brasil. A auditoria monitorou ações do Ministério da Justiça, Polícia Federal, Exército e Secretaria Nacional de Segurança Pública. A fiscalização aponta problemas na integração dos sistemas e no acompanhamento de armas apreendidas, furtadas, roubadas ou extraviadas. O ministro relator do processo, Éder de Oliveira, falou sobre os resultados do trabalho.
17: A conclusão, senhor presidente, é que essa matéria de alta relevância ainda necessita de ações mais incisivas dos ministérios e órgãos correspondentes para melhorar o controle e a rastreabilidade das armas de fogo no Brasil.
16: O tribunal vai continuar acompanhando o cumprimento das medidas. Saiba mais em tcu.gov.br.
15: 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Você vai ouvir agora notícias do Poder Judiciário.
18: Ministro Gilmar Mendes destaca imparcialidade do ministro Fachin no primeiro ano à frente do STF.
19: Justiça Eleitoral explica como consultar o local de votação para o pleito de domingo.
18: WhatsApp é citado como meio de assédio eleitoral em 37% das ações na Justiça do Trabalho.
19: Boa noite, eu sou Marcela Luiza.
18: E eu sou Walter Lima.
19: No início da sessão plenária de hoje, o ministro Gilmar Mendes, decano do Supremo Tribunal Federal, homenageou o ministro Edson Fachin pelo primeiro ano à frente da corte.
18: Gilmar Mendes destacou como marcas da gestão do ministro Fachin a imparcialidade, a serenidade e o compromisso com a preservação da estabilidade e da identidade institucional do tribunal. Vamos ouvir um trecho.
20: Em um ambiente de temperatura elevada, Vossa Excelência tem mantido o tom sóbrio, a palavra medida e o comprometimento integral com a manutenção da constância, da tranquilidade e do ethos decisório do Supremo Tribunal Federal.
18: O decano do STF também ressaltou que a gestão de Fachin tem se pautado pela Constituição e que essa diretriz tem orientado a atuação do ministro na condução da corte.
19: O plenário do Supremo decidiu hoje, por unanimidade, que servidores que assumem cargo público em outro ente federativo, sem interrupção do vínculo com a administração, têm direito de optar entre o regime de previdência complementar e o regime previdenciário anterior.
18: O tema servirá de parâmetro para casos semelhantes em todo o país. Marcelo Della Libera.
21: O caso concreto diz respeito a um servidor público municipal do Rio Grande do Sul. Ele questionava uma decisão da Justiça Federal que negou o direito de permanecer na sistemática previdenciária anterior à instituição do regime de previdência complementar dos servidores federais. O servidor alegava que deveria ter o direito de opção reconhecido porque já havia ingressado no serviço público municipal em fevereiro de 2008 e não houve interrupção do vínculo com o serviço público. O relator é o ministro Edson Fachin, que decidiu atender ao pedido feito pelo servidor. Os demais ministros seguiram o entendimento do relator. Assim, o plenário, por unanimidade, decidiu que servidores municipais, estaduais e distritais que ingressaram no Serviço Público Federal após a instituição da Previdência Complementar têm o direito de optar pelo regime anterior.
19: O primeiro turno das eleições 2026 é neste domingo. Você já sabe onde vai votar?
18: O repórter Fábio Ruas explica como consultar o local de votação.
22: Pode ser de forma presencial ou pela internet. Pela internet, dá para consultar pelo aplicativo e-título. É só acessar a opção Onde Votar. Vai aparecer o local de votação com endereço, zona e seção eleitoral. Também dá para acessar pelo computador no site tse.jus.br ou na página do TRE do seu estado. Quem preferir, pode procurar cartórios eleitorais, centrais de atendimento ao eleitor e postos do Tribunal Regional Eleitoral de cada estado.
19: O WhatsApp aparece em 37% das ações sobre assédio eleitoral analisadas pela Justiça do Trabalho.
18: E com o uso das redes sociais, esse assédio não fica apenas no ambiente do trabalho. Samantha Flor.
0: A pesquisa analisou 138 processos de todo o país. Além do WhatsApp e das redes sociais, foram identificados outros aplicativos de mensagens e plataformas usadas pelas empresas. Entre as provas apresentadas à justiça, estão mensagens digitais, áudios, documentos e depoimentos de testemunhas. Desde maio de 2023, a Justiça do Trabalho já registrou mais de 800 processos relacionados a assédio eleitoral.
19: STJ decide que justiça brasileira não pode julgar pedido de indenização de ex-jogador de futebol argentino contra produtoras do jogo eletrônico FIFA Soccer.
18: O atleta alegava uso indevido da imagem dele no jogo, que também é vendido no Brasil. Fátima Uchoa.
1: Para o STJ, a simples comercialização do jogo no varejo brasileiro não torna o Judiciário Nacional competente para resolver o caso, já que o ex-jogador mora fora, nunca atuou por clubes brasileiros e as empresas que criaram o jogo eletrônico são sediadas na Holanda e no Reino Unido. A relatora foi a ministra Nancy Andrighi.
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19: Uma boa noite.
18: E até amanhã.
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1: Eu sou Humberto Pinheiro e estes são os destaques de hoje do Jornal do Senado, que começa agora. Medida provisória do Desenrola 3.0 começa a tramitar no Congresso. Senado pode votar confisco de bens usados em crimes sexuais e tráfico de menores. Estatuto do Ribeirinho será tema de debate na Comissão de Meio Ambiente. Boa noite. O Congresso Nacional vai analisar a medida provisória que criou o programa Desenrola 3.0. Serão beneficiados os brasileiros que tiverem dívida não paga com banco, órgão público, comércio ou prestador de serviço em geral. O programa vai durar até o dia 30 de junho de 2028 e tem como objetivo facilitar a quitação desses débitos e limpar o nome dos consumidores. Repórter Alexandre Campos.
2: De acordo com a MP, serão destinados 15 bilhões de reais para que a União compre a dívida dos credores originários com pelo menos 90% de desconto e renegocie diretamente com os devedores, repassando o mesmo abatimento recebido. O senador Oriovisto Guimarães, do PSDB do Paraná, lembrou que a medida vai ser boa para os credores, que irão receber um valor por uma dívida difícil de ser recuperada, e para os devedores, que ficarão com o nome limpo na praça.
3: É claro que isso vai atingir um número enorme de pessoas, se estima que vai facilitar a vida em torno de 15 milhões de pessoas.
2: O texto editado também prevê medidas do Conselho Monetário Nacional para garantir a transparência de produtos financeiros ofertados no mercado e a melhor tomada de decisão pelos consumidores quando vão contratar algum empréstimo ou comprar um bem ou serviço, por exemplo.
1: A Comissão de Segurança Pública pode votar, após as eleições, o projeto de lei que autoriza o confisco e a destinação de bens móveis e imóveis utilizados na prática de crimes de tráfico e contra a dignidade sexual de crianças e adolescentes. A matéria também pune quem cede imóveis ou apoia esses abusos. A reportagem é de Bruno Lourenço.
4: A proposta diz que veículos, embarcações e imóveis de quem comete ou colabora com delitos de exploração sexual e tráfico infanto-juvenil poderão ser apreendidos, confiscados e revertidos para fundos públicos de assistência e proteção à infância. A senadora Damares Alves, do Republicanos do Distrito Federal, ressaltou durante a análise do projeto de lei na Comissão de Direitos Humanos a importância de agir contra o patrimônio de quem pratica ou contribui para a exploração de crianças e adolescentes.
5: A responsabilidade por esses crimes não recai somente nos atores, mas alcança os partícipes, como medida dissuasória, aqueles que prestam auxílio na prática delituosa. Por exemplo, aquele que empresta a casa para que uma criança seja explorada sexualmente, que empresta o hotel para que uma criança seja explorada sexualmente.
4: Depois da Comissão de Segurança Pública, a proposta, que surgiu da CPI dos Maus-Tratos, segue para a Comissão de Constituição e Justiça.
1: Já a Comissão de Meio Ambiente pode realizar um debate antes de votar o projeto que cria o Estatuto do Ribeirinho. O pedido do debate ainda precisa ser aprovado pelos senadores. Repórter César Mendes.
6: O Estatuto do Ribeirinho busca assegurar políticas públicas em áreas como saúde, infraestrutura e atividades produtivas para as comunidades tradicionais do Brasil que vivem às margens de rios, lagos e igarapés. Mas o senador Zequinha Marinho, do Podemos do Pará, pediu um debate antes da votação para analisar os critérios de identificação dessas áreas, a forma de comprovar o uso tradicional e os procedimentos de cadastro das comunidades. Para o senador Jaime Bagatoli, do PL de Rondônia, o debate pode reunir informações técnicas, jurídicas e administrativas para definir critérios mais claros, evitando futuros conflitos.
7: Nós temos diversos proprietários com documentos de área, nós temos que dar segurança jurídica também às pessoas, mas sabemos o direito que os nossos ribeirinhos têm.
6: O pedido do debate sobre a criação do Estatuto do Ribeirinho precisa ainda ser aprovado na Comissão de Meio Ambiente.
1: Um novo projeto em análise no Senado propõe a criação do programa Jovem Aprendiz Digital. O texto prioriza estudantes da rede pública e jovens em situação de vulnerabilidade. Repórter Pedro Pincer.
8: A formação deverá abranger ferramentas de trabalho e comunicação, análise de dados, fundamentos de programação, segurança da informação, comércio digital e uso responsável da inteligência artificial. Os conteúdos serão adaptados às atividades e ao nível de desenvolvimento do aprendiz. Terão prioridade estudantes e ex-alunos de escolas públicas, jovens em situação de vulnerabilidade social ou de famílias inscritas no Cadastro Único, pessoas com deficiência e grupos com menor participação nas ocupações digitais. O projeto prevê o aproveitamento de laboratórios, unidades móveis, plataformas de ensino e instrutores do Sistema S, inclusive em municípios do interior. Os contratos do programa contarão para o cumprimento da cota de aprendizagem já prevista na CLT. Microempresas e empresas de pequeno porte poderão aderir voluntariamente.
1: E uma nova lei sancionada pelo presidente da República reduz os tributos das empresas que oferecem proteção às seguradoras. A primeira fase da implementação das regras será em 2027, com outra etapa prevista para 2030. Repórter Marcela Cunha.
9: As seguradoras podem contratar outras empresas para dividir os custos das indenizações que precisam pagar aos clientes. São as chamadas resseguradoras, que ajudam a cobrir esses gastos, por exemplo, quando uma enchente atinge muitos imóveis segurados ao mesmo tempo. Uma nova lei reduz a tributação das resseguradoras sediadas no Brasil. A intenção é melhorar as condições dessas empresas para competir com as estrangeiras e fortalecer o setor no país. A partir de janeiro de 2027, a contribuição social sobre o lucro líquido, a CSLL, cai de 15% para 9%. Relator do projeto no Senado, o senador Camilo Santana, do PT do Ceará, explicou que a diferença de tributação favorece a contratação de resseguradoras no exterior.
10: As resseguradoras estrangeiras muitas vezes operam em jurisdições com regimes tributários mais competitivos. Essa assimetria desestimula a manutenção do capital no Brasil e incentiva o envio de prêmios de resseguro para o exterior, gerando saída de divisas.
9: A partir de janeiro de 2030, as resseguradoras também deixarão de pagar o adicional de 10% do imposto de renda.
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1: A Justiça Eleitoral e a Polícia Civil de Santa Catarina tomaram uma iniciativa pioneira para garantir o voto livre e seguro das mulheres vítimas de violência doméstica. Nas eleições de 2026, quem tiver medida protetiva poderá votar numa sessão diferente da conhecida pelo agressor. Quem explica essa mudança é a repórter Raíssa Abreu.
14: O Tribunal Regional Eleitoral de Santa Catarina entendeu que a regra da transferência temporária área de eleitores, o voto em trânsito poderia valer para que mulheres com medida protetiva mudassem temporariamente seus locais de votação. É o que explica o coordenador de gestão do cadastro eleitoral, Carlos Gerber.
15: Houve uma interpretação que a mulher com medida protetiva, ela tem a sua liberdade, a sua acessibilidade, a sua acesso aos locais mais restritos, e isso poderia impedir por uma razão de segurança pessoal dela de deixar de votar.
14: De acordo com Gerber, a ideia está sendo levada ao Tribunal Superior Eleitoral e pode estender a possibilidade a todo o país nas próximas eleições. Se você precisa de apoio ou orientação sobre medidas protetivas, a Central de Atendimento à Mulher funciona 24 horas pelo telefone 180. Em caso de emergência, ligue 190.
1: Com trabalhos técnicos de Eliseu Caires, o Jornal do Senado fica por aqui. Acompanhe agora as notícias da Câmara dos Deputados. Boa noite e até amanhã.
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17: Câmara aprova prioridade para mãe solo no Sistema Nacional de Empregos.
18: Proposta institui política para ampliar ações de saúde nas escolas públicas.
19: Projeto de lei busca melhorar condições de emprego para jovens indígenas.
20: Boa noite. Avança na Câmara a proposta que visa aprimorar as condições de emprego para jovens indígenas. A repórter Maria Neves traz mais informações sobre a iniciativa.
21: A Comissão da Amazônia e dos Povos Originários e Tradicionais da Câmara aprovou o projeto do deputado defensor Estélio Denner, do União de Roraima, que institui programa de emprego e formação para jovens indígenas. Dentre as vantagens previstas para empresas que contratarem indígenas entre 19 e 29 anos, está a redução de 50% na contribuição para a Previdência Social sobre o salário do novo empregado. O benefício será concedido por até 36 meses. Empresas que aderirem ao programa terão outras vantagens, como prioridade na participação em programas e editais federais de inovação e desenvolvimento regional. A contratação de jovens indígenas também contará como critério de desempate em licitações públicas. O texto aprovado determina que o poder público deverá promover a qualificação técnica e profissional de jovens indígenas por meio de cursos gratuitos. Para isso, prevê parcerias com órgãos e entidades públicas de educação e com o chamado Sistema S, que inclui, por exemplo, SESI e SEBRAE. A execução do programa terá de contar com organizações indígenas registradas. O projeto também prevê que as empresas forneçam aos trabalhadores indígenas informações claras sobre seus direitos trabalhistas com respeito às suas especificidades culturais e linguísticas. Sempre que possível, o programa deverá utilizar materiais bilíngues. O projeto que institui o programa de emprego e formação para jovens indígenas ainda será avaliado pelas comissões de Finanças e Tributação e de Constituição e Justiça. Se aprovado, poderá seguir para o Senado. Da Rádio Câmara de Brasília, Maria Neves.
16: Direitos Humanos.
17: Jefferson Rodrigues, do PSDB de Goiás, defende a aprovação de proposta que reforça a proteção à liberdade religiosa e aos locais de culto. Autor da matéria, ele assinala que o objetivo é impedir interferências indevidas do poder público no funcionamento interno de igrejas.
20: Jefferson Rodrigues cita decisões judiciais recentes que teriam limitado o conteúdo de pregações, situação que o deputado caracteriza como censura prévia. Ele afirma que manifestações baseadas na doutrina de cada religião não podem ser consideradas ilegais sem análise de eventual abuso.
17: Doutor Ismael Alexandrino, do PSD de Goiás, é autor de projeto que cria classificação etária específica para desenhos animados e animações digitais para crianças. A proposta estabelece faixas para menores de 2 anos, de 2 a 4 anos e de 4 a 6 anos.
20: Segundo o doutor Ismael Alexandrino, o objetivo é proteger as crianças dos riscos de conteúdos inadequados e orientar pais e responsáveis. O projeto também obriga plataformas digitais a verificar a idade dos usuários, auditar conteúdos infantis e ajustar os sistemas de recomendação.
17: Rui Falcão, do PT de São Paulo, sugere a realização de audiência pública para discutir relatos de perseguição a ativistas e dirigentes que defendem os direitos do povo palestino. O deputado é um dos autores de requerimento apresentado à Comissão de Direitos Humanos da Câmara.
20: Rui Falcão assinala que o encontro deve abordar denúncias de censura e intimidação contra pessoas que se manifestam sobre o conflito entre Israel e Palestina. Ele ressalta a importância da liberdade de expressão e da preservação do debate sobre violações de direitos humanos.
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0: Relações Exteriores.
17: Dani Cunha, do PL do Rio de Janeiro, destaca a importância da Frente Parlamentar Mista em apoio à integração União Europeia-Mercosul para o acompanhamento da implementação do acordo comercial entre os dois blocos. A deputada avalia que o grupo tem contribuído para o avanço do tratado.
2: Dani Cunha lembra que o acordo reduz tarifas de importação e amplia as oportunidades de comércio entre os países do Mercosul e da União Europeia. Ela defende que o Congresso siga de perto os efeitos das novas regras sobre os setores produtivos brasileiros.
17: Nicolete, do PL, pede ao governo melhorias na infraestrutura e na capacidade operacional dos postos de fronteira de Roraima. O deputado entende que a iniciativa vai melhorar o comércio exterior e ampliar a integração econômica de Roraima com a Venezuela e a Guiana.
2: Nicolete observa que o crescimento da produção agropecuária e agroindustrial roraimense causa gargalos que dificultam a expansão das exportações. Entre as medidas sugeridas por ele, estão a modernização dos postos de fiscalização e a desburocratização para a liberação de cargas.
0: Transportes.
17: Comissão mista aprova medida provisória que institui linha de crédito para entregadores e motoristas, incluindo o transporte escolar. A reportagem é de Emanuele Brasil.
3: A comissão mista, que analisa a medida provisória que institui linha de financiamento para entregadores, motociclistas e ciclistas, aprovou o relatório da deputada Amanda Gentil, do PP do Maranhão. A proposta alcança profissionais cadastrados em plataformas digitais há pelo menos 6 meses e que tenham feito no mínimo 100 corridas ou entregas. A linha de crédito também vale para motociclistas profissionais com vínculo empregatício formal e pelo menos 6 meses de exercício da atividade. O financiamento poderá ser usado para comprar motocicletas, motonetas, ciclomotores, flex e bicicletas elétricas produzidas no Brasil ou vinculadas a projetos de investimento produtivo nacional. Caberá ao Ministério do Desenvolvimento, Indústria, Comércio e Serviços definir os fabricantes e a lista de marcas e modelos. O texto aprovado autoriza o uso de recursos do Fundo de Investimento de Infraestrutura Social para financiar a renovação da frota e investimentos relacionados ao transporte urbano e para reduzir os riscos das operações e ampliar a oferta de crédito. O arranjo prevê a cobertura de garantia do Fundo Garantidor de Operações e do Fundo Garantidor para Investimentos. A relatora acolheu 6 das 14 emendas apresentadas ao projeto do Poder Executivo. Entre as alterações está a que inclui os profissionais do transporte escolar entre os beneficiários da linha de crédito. O relatório também autoriza os bancos a adotarem sistema de pagamento flexível para as operações. A regra permite a cobrança de parcelas com valores diferentes no início e no final do financiamento, com o objetivo de facilitar o acesso ao crédito pelos trabalhadores. A deputada Amanda Gentil explicou o objetivo das alterações.
23: A gente tem um espaço para poder trazer uma análise de crédito um pouco mais sensível para o trabalhador que está ali na ponta e para que ele consiga fazer o uso desse financiamento.
3: O texto segue agora para análise dos plenários da Câmara dos Deputados e do Senado. Da Rádio Câmara de Brasília, Emanuele Brasil.
2: Milton Vieira, do Republicanos de São Paulo, pretende tornar obrigatório o uso de lacre físico de segurança nas placas de motocicletas, ciclomotores, triciclos e quadriciclos. Ele acredita que a medida dificulta a remoção e a clonagem das placas, facilitando a identificação dos veículos.
17: O projeto de Milton Vieira determina que o lacre seja inviolável, numerado e rastreável, sem substituir os mecanismos digitais de identificação já utilizados. A proposta também prevê multa e remoção do veículo que circular sem o dispositivo ou com lacre adulterado.
2: Fábio Chioquete, do União de Santa Catarina, propõe que motoristas flagrados dirigindo embriagados, mas sem causar acidentes com vítimas, não sejam presos em flagrante. A proposta permite que a polícia registre apenas um termo circunstanciado de ocorrência no local da abordagem.
4: De acordo com Fábio Chioquete, a medida busca desburocratizar a atuação do poder público e evitar prisões desnecessárias. Segundo o autor, a intenção é reduzir a sobrecarga do sistema carcerário e concentrar os esforços policiais e judiciais nas ocorrências mais graves.
5: Trabalho.
2: A Câmara aprovou um projeto que garante atenção especial à mãe solo no Sistema Nacional de Emprego. A repórter Paula Bittar acompanhou a votação.
6: A Comissão de Constituição e Justiça da Câmara dos Deputados aprovou um projeto que garante atenção especial às demandas das mães solo no Sistema Nacional de Emprego, SINE. O texto aprovado estabelece o atendimento especial para viabilizar a participação dessas mulheres em oportunidades de trabalho, emprego, renda e empreendedorismo. O projeto também define que, caso não sejam preenchidas as vagas reservadas a mulheres em situação de violência doméstica e familiar, o saldo deverá ser destinado sucessivamente a mães solo, mulheres em geral e público em geral. De acordo com a autora da proposta, a deputada Laura Carneiro, do PSD do Rio de Janeiro, as mães solo enfrentam dificuldades estruturais no mercado de trabalho e muitas acabam recorrendo à informalidade. A proposta que garante atenção especial às demandas das mães solo no Sistema Nacional de Emprego segue agora para análise do Senado. Da Rádio Câmara de Brasília, Paula Bittar.
5: Previdência.
4: Fábio Macedo, do Podemos do Maranhão, defende a aprovação de proposta que regulamenta a aposentadoria especial dos agentes comunitários de saúde e de combate às endemias. O texto estabelece idade mínima de 52 anos para homens e 50 para mulheres, com pelo menos 20 anos de atividade na função.
2: Fábio Macedo ressalta que a medida assegura integralidade para que o benefício corresponda à remuneração recebida no momento da aposentadoria, além de paridade com os profissionais da ativa. A proposta também considera o período de readaptação funcional como tempo de efetivo exercício.
5: Consumidor.
4: Paulo Teixeira, do PT de São Paulo, pretende estabelecer novas regras para rótulos, embalagens e publicidade que façam referência a frutas para torná-los mais claros. Ele acredita que os produtos precisam indicar a quantidade de cada fruta efetivamente utilizada em sua composição.
2: Paulo Teixeira explica que quando a imagem ou a divulgação destacar uma fruta que não esteja presente no produto, deve haver um aviso informando essa ausência. A iniciativa pretende evitar que a apresentação dos alimentos crie uma percepção diferente de sua composição real.
5: Desenvolvimento Regional.
4: Samuel Viana, do União de Minas Gerais, recomenda a aprovação do texto que aperfeiçoa a Política Nacional de Proteção e Defesa Civil. O projeto reforça o monitoramento de desastres, a integração de dados entre os entes da federação e a coordenação das ações de prevenção e resposta.
2: Relator da matéria, Samuel Viana, avalia que as mudanças devem ser incorporadas à legislação já existente para evitar a criação de normas com funções semelhantes. A matéria também prevê um cadastro nacional de voluntários para atuação em situações de desastre.
4: Júlio César, do PSD do Piauí, propõe proteger os incentivos fiscais do imposto de renda para empresas que investem nas regiões Norte e Nordeste. O texto busca garantir a continuidade dos projetos de desenvolvimento nas regiões da Sudã e da Sudene.
2: De acordo com Júlio César, os incentivos regionais são fundamentais para atrair novos investimentos, gerar empregos e reduzir as desigualdades no país. Para ele, o corte nesses benefícios compromete a segurança jurídica e a competitividade dessas regiões.
4: Carlos Chiodini, do MDB de Santa Catarina, apoia a criação de concursos especiais de loteria para ajudar municípios em estado de calamidade pública. Pela proposta, a maior parte da arrecadação seria destinada às cidades afetadas proporcionalmente à população atingida.
2: Carlos Chiodini argumenta que a medida pode acelerar a chegada de recursos às comunidades atingidas por

0: restaura a dignidade financeira de milhões de brasileiros e contém os altos juros do cartão e do crédito rotativo. Ela acrescenta que a proposta prioriza famílias chefiadas por mulheres, idosos e pessoas com deficiência.
1: Educação.
2: Deu o primeiro passo na Câmara a proposta de uma política nacional para ampliar ações de saúde nas escolas. A repórter Kate Nayane tem mais detalhes.
3: A Comissão de Educação da Câmara dos Deputados aprovou o projeto que cria a Política Nacional de Saúde na Escola e transforma em lei as principais diretrizes do atual Programa de Saúde na Escola. A proposta consolida iniciativas desenvolvidas nas escolas públicas em parceria com o Sistema Único de Saúde, o SUS. Segundo a relatora da proposta, deputada Nelly Aquino, do Podemos de Minas Gerais, a criação deste programa deve ajudar na promoção da saúde e prevenção de doenças no ambiente escolar, além de estimular o protagonismo de crianças e adolescentes em ações de saúde. Outros objetivos são o enfrentamento de vulnerabilidades que possam comprometer o desenvolvimento escolar e fortalecer a participação da comunidade. A proposta que cria a Política Nacional de Saúde na Escola será analisada em seguida pela Comissão de Saúde. Da Rádio Câmara de Brasília, Kate Nayane.
0: Delegado Matheus Laiola, do União do Paraná, é autor de projeto que amplia os direitos das estagiárias gestantes. A proposta prevê 30 dias de licença à maternidade com manutenção do vínculo e da bolsa auxílio, quando houver, além de indenização pelo recesso não usufruído.
2: O projeto de delegado Matheus Laiola também amplia de 2 para 3 anos o prazo máximo de estágio na mesma instituição. A proposta estabelece ainda prazo de 15 dias para que as instituições de ensino se manifestem sobre a renovação do estágio.
1: Saúde.
0: Euclides Petersen, do Republicanos de Minas Gerais, pede informações ao Ministério da Saúde sobre o uso do ácido folínico no tratamento de pessoas com transtorno do espectro autista. Ele quer saber se o governo estuda a possibilidade de oferecer o medicamento pelo SUS.
2: O deputado também questiona se existem estudos sobre os possíveis benefícios do ácido folínico para pessoas com TEA e se há pedidos para que o tratamento seja avaliado pelo SUS. Euclides Petersen pergunta ainda se o governo pretende criar projetos para testar o uso do medicamento em casos específicos.
1: Esporte.
0: Danley de Deus Hinterholtz, do PSD do Rio Grande do Sul, destaca o papel do esporte no desenvolvimento e na inclusão de pessoas com síndrome de Down e com autismo. O deputado reitera que a prática esportiva contribui para a saúde, a autonomia, a convivência e a participação social.
2: Danley de Deus Hinterholtz propõe um debate com especialistas, educadores, associações e familiares sobre os desafios e as experiências de inclusão por meio do esporte. Ele explica que o objetivo é fortalecer políticas públicas que integrem o esporte, a educação e os direitos dessas pessoas.
0: Helena Lima, do PSD de Roraima, defende proposta que inclui entidades esportivas sem fins lucrativos entre as instituições que podem ter imunidade de impostos. A medida abrange organizações certificadas dos movimentos olímpico, paralímpico, clubístico e educacional.
2: Na opinião de Helena Lima, a imunidade pode fortalecer projetos esportivos voltados à inclusão social, à educação e à formação de atletas. Ela argumenta que o alívio tributário ajuda a manter o funcionamento dessas entidades e a continuidade de ações de interesse público.
0: Termina agora o Jornal Câmara dos Deputados, produzido pela Rádio Câmara, com trabalhos técnicos de Wellington Teles e a apresentação de Val Monteiro e Luciana Vieira. Uma boa noite para você.
2: A Voz do Brasil volta amanhã. Boa noite.
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0: faltando 1 para as 10.
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1: E por aqui, a quarta-feira tá aqui, tá, turma? Ótima meiuca da semana pra você, de rádio ligado aqui na melhor programação do seu rádio. Chegamos, você sabe pra fazer o quê? História pra gente brilhar e curtir demais, de montão. Aqui é a programação que todos os dias tem a programação feita especialmente. Essa não é à toa que é a rádio do seu rádio, né? A preferida dos ouvintes. Então, bora lá que o Fernando Bettoli, seu amigo e comunicador, acabou de chegar. Vamos fazer pé. Festa boa? Vai aumentando esse volume, eu quero ver você feliz da vida, curtindo a programação da rádio, em volume no máximo. Começando com Jorge Mateus, só se for sozinho, aqui sozinho de jeito nenhum. Eu quero estar com você aí, ó, dentro da sua casa, dentro do seu local de trabalho, dentro do seu carro, do seu caminhão, pra gente fazer história e brilhar muitos nesta quarta-feira. Bora começar, Jorge Mateus já manda uma primeira.

Fechando a primeira sequência aqui da nossa programação para esta quarta. Zé Neto e Cristiano, Câmera da Frente. Teve também Flash com Hugo e Guilherme. Se Quiser Voltar, do Daniel, com o Michel Teló. Lololó, Só Se For Sozinho, do Jorge Matheus. Foi a primeirona de tudo por aqui. 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Boa noite, agora 10:21.

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1: Fred Fabrício, você não cuidou. Teve Paula Fernandes com a Simone Mendes, passou Gian e Giovanni cantando uma moda boa do passado. Tivemos o que aqui? O Bruno e Marrone, junto com o Zeca Pagodinho, também se apresentando, trazendo sempre as boas do jeito que você gosta, deixando a sua quarta-feira toda deliciosa, toda especial, pra lá de especial. Venha curtir com a gente, que a programação aqui é feita de presente pra você, é o nosso presente, a programação redondinha, feita com todo carinho pra você, ligado aí nos quatro cantos, pela frequência, pela internet, tá valendo, tamo junto, hein?

0: Frederico, toca aquela que você adora, aqui toca, pode ficar ligado aí que aqui tem. George Henrique Rodrigo, passou Luan Santana, teve Zezé de Camargo cantando por aqui também, é deixar a sua quarta-feira toda deliciosa e esse é o nosso lema, viu? Deixar o seu dia mais gostoso, mais extraordinário, mais especial, com muita música boa pra toda a galera. Tá pela internet aí, tá curtindo? Que bacana, online você curte aí de qualquer lugar do mundo, através do nosso site, pelo aplicativo também. Vai lá, baixa agora o aplicativo e bora ser feliz e ouvir a melhor programação do rádio.
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0: Faltando 6 para as 11.

0: som do Israel e Rodolfo, não existe amor sem briga. Se não tiver uma briguinha, fica sem graça o negócio, né? Fica frio o negócio. Zé Neto e Cristiano, teve Daniel, passou Gustavo Mioto, com o Murilo Rufi por aqui também, mais quatro super músicas aí, pra você conferindo em qualquer lugar, tá em casa, tá no trabalho, tá ouvindo a nossa rádio, que bacana. Como é bom ter você por aqui, sempre ligado na melhor.
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0: 11 e 12.
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0: queridos Jorge e Matheus. Meus queridos Guilherme e Santiago.
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Santana com Um Beijo. Teve Guilherme Santiago com Jorge Matheus. Gustavo Lima, Jorge Henrique Rodrigo com Matheus e Cauã. Bora abraçar você que tá aí de rádio ligado. Sabe quem tá com a gente? O Alberto por aqui, o Gabriel também. Sebastião Vitor, a Luciana tá por aqui. Quem mais? A Lady Daiane, também a Suaira Pinheiro. O Marcos Victor tá por aqui. A Arielle Santos, o Matheus Costa, a Patrícia tá também. Quem mais? O Leandro Santos, a Thaís Espinosa, a Ana Clara tá também, a Júlia Pereira da Silva, a Márcia Timóteo também, a Simone Correia, quem mais? A Lise Araújo, a Geise Barroso, William Souza, Natália Faccioli tá por aqui, a italiana menina. Quem tá por aqui também? O Rafael, a Flávia, a Daniele, o Osmário, a Cida por aqui, a Malu Galvão, Maurílio dos Reis, Miguel Lisboa e a Tayane Bergamo de Rádio Ligado. Difusora 11:38.

Marcelo Rufi com Matheus Fernandes, só com ela. Eu viro anjo, Thierry, apaixonadinha da Marília Mendonça, com Léo Santana, 25 horas, do João Bosco e Vinícius com Gustavo Lima. Partiu, tamo indo nessa, obrigado, amanhã tem mais, continue de rádio ligado, que aqui você sabe, só tem música boa pra você, o tempo todo na melhor programação. Vem, vem fazer história com a gente, dia após dia, na melhor programação do rádio, pra você pela frequência, pelas redes sociais também, curtindo aí, pela rádio online, no nosso site, pelo aplicativo. Valeu, obrigado, amanhã tamo junto de volta na melhor programação do rádio.

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1: Ed Brito Samuel, Eduardo Costa. Ah, moleque, essa música é bonita demais.
2: Então fica assim.

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0: Confira a hora certa, agora pontualmente 5 da manhã, hora de acordar.
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2: Inscrições para cuidador nas escolas de Catanduva terminam nesta quinta. 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

0: Confira a hora certa, faltam 4 minutinhos para as 6 da manhã.
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ótima quinta-feira pra você que tá aí curtindo a gente em casa, no seu trabalho. Muito obrigado pela sua audiência, prazer, eu sou o Diogo, cheguei por aqui pra espalhar alegria no seu rádio. Aqui não tem tempo ruim não, hein? A tristeza vai pra outro lugar. Então faz o seguinte, manda aquela mensagem bacana, compartilha um pouquinho do seu dia, aproveite a nossa quinta-feira. Hoje, dia especial, aliás, mais um dia pra gente ser feliz aqui, viu? O especial é porque a gente tem você aí do outro lado do rádio e uma programação recheada de músicas boas, tudo que você precisa pro seu dia ficar melhor. Vamos começar bem por aqui? Bora apertar o play, hein? Eu, Diogo, cheguei pra espalhar alegria no seu rádio. Vem Jorge Henrique e Rodrigo. Laia, participação aqui, ó, do Matheus e Cauã.

Play. Essa foi a música que você ouviu por aqui com Israel e Rodolfo, levando mais alegria pra você que tá aí curtindo a gente na correria do dia a dia. Eu sei, não é fácil, nem um pouquinho, né? Mas quem disse que seria tão fácil assim? A gente precisa crescer, né? Erguer a cabeça, passar por cima dos obstáculos, e as dificuldades fazem parte do processo, né? Mas o importante é que você tem a gente aqui e a gente tem você aí do outro lado pra um fazer companhia pro outro, e assim a gente consegue unir forças aqui, ó, pra encarar o dia a dia, né? De forma assim, ó, bem melhor. Ainda teve por aqui a música do Kleber e Cauã, Mil Adjetivos. Teve aqui também a música do João Paulo e Daniel, Muda. E o som do Jorge Henrique e Rodrigo com Laia. 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Bom dia, 6:15.

0: Simone Mendes acabou de cantar por aqui a música Direitos Iguais. Muito boa essa música também, hein? Gostou? Cantou aí? Ficou feliz? É, a gente adora quando você fica feliz. Aliás, nós aqui ficamos felizes também, viu? Então, bora mandar aquela mensagem legal. Quero você participando, quero você interagindo igualzinho aqui o Pedro, que tá ligado com a gente no trabalho. Bom trabalho pra você. Tem por aqui também o Regis ouvindo a gente no volume máximo.
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0: Bom dia, 6:26.

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0: Péricles, simplesmente acontece, cantou por aqui junto com a Ana Castela, hein? Soltou o vozeirão aqui, a Ana Castela se fez presente nessa música, é uma parceria bem bacana, interessante, né, gente? O vozeirão aí do Péricles com a Ana Castela é o pagode e o sertanejo unindo forças, e não é de hoje não, hein? Já faz tempo que isso vem acontecendo, de uma maneira bem sutil, mas vem. E olha, você que tá aí na vontade de pedir aquela música que você gosta, bora mandar sua mensagem aí pra gente, compartilhar um pouquinho do seu dia. Tamo junto!
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0: E olha, a namorada de cantor famoso manda recado após críticas ao romance. Quem é? Vou falar tudo pra você agora. Excelente quinta-feira, hoje dia 1º de outubro de 2026. E o que você tá fazendo de bom? Bora contar pra gente, compartilhar coisas boas aqui, ó, na sua rádio preferida. Quero saber onde é que você tá ouvindo a gente, o que você tá fazendo de bom. Manda mensagem. Flávia Correia, atual namorada do cantor sertanejo Giovanni, publicou nas redes sociais uma mensagem sobre julgamentos e opiniões alheias em meio à repercussão do relacionamento dos dois. No texto, ela diz que não adianta tentar se explicar para quem já formou uma opinião e que o tempo, né, acaba mostrando a verdade. A publicação chamou atenção justamente porque o romance com Giovanni vem sendo bastante comentado desde que os dois apareceram juntos publicamente. Apesar de muita gente interpretar o post como uma indireta, né, aos críticos do casal, Flávia não citou Giovanni nem explicou diretamente para quem estava mandando o recado.
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0: Bom dia, 16 para 7.
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0: Mais antigas acaba de chegar por aqui com 3 flashbacks pra gente poder viajar no tempo e você curtir de montão, aumentando o volume, cantando junto, porque o que é bom a gente compartilha. É o momento aqui da nossa quinta-feira pra você voltar às raízes, voltar no tempo. Vou apertar o play por aqui porque quem chega pra cantar é uma dupla que eu sou fã demais. Acredito que você também, viu? Porque o Brasil todo ama. Bruno e Marrone, amor não vai faltar.

0: O que combina comigo é você. É, você que tá aí do outro lado, dando audiência, na companhia da sua rádio preferida, mas o que seria do rádio sem seus ouvintes, né? Praticamente nada, viu? Não faz o menor sentido, né? E aqui o nosso espaço pra gente poder recordar. Zé Henrique e Gabriel foram eles que cantaram essa música maravilhosa. E teve também aqui Mala Pronta, do Hugo Penny e Gabriel. Teve também a música do Bruno e Marrone, Amor Não Vai Faltar. Essa foi a nossa sequência por aqui, ó, do Mais Antigas, que vai ficando por aqui com três flashbacks pra você, mas tá de volta a qualquer momento. 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Ótimo dia, 6 para 7.
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13: Ótimo dia, 7:28.

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0: Girls cantando aqui pra você essa música que é sensacional e ela tocou demais. Borboletas é o nome dela, e se você quiser recordar, de repente curtir aí aquele grande sucesso do passado, ou de repente você curtir aquele lançamento, né? Aliás, músicas que fazem bem aí a você, seja ela qual for, né? Dentro daquilo que a gente toca aqui na programação, é só você ficar à vontade e mandar mensagem pra gente. Bora participar!
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0: Ótimo dia, 17 para as 8.

0: Esses foram Geneto e Cristiano, Plano C, é o nome dessa música. Eles que são carismáticos demais e por onde eles passam arrastam multidões, né? É muito legal. Esse foi o nosso programa de hoje, hein? Obrigado a você que mandou mensagem pra gente, você que não mandou mensagem, mas não tem problema, teve aí com o rádio ligado do mesmo jeito, na correria, a gente entende, viu? O importante é a parceria e nós vamos levar pra vida aqui também, viu? Tamo junto aí, ó. Eu, Diogo, vou indo embora e a gente se fala. Até a próxima. Tchau, tchau.
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2: Opa, bom dia, bom dia, bom dia. Chega mais, Difusora FM 95,5, a primeira da cidade. No coração de Catanduva. Agora são 8:07. Você ligado no som da melhor. Obrigadão pela audiência, hein? Chega mais, vem fazer a festa. Telefone liberado 997640955. Nesta quinta-feira, dia 1º de outubro, que você tem aí um mês repleto de muita saúde, realizações, sucesso, tudo de bom na sua vida. Mês de outubro, hoje, dia 1º. Neste exato momento, em Catanduva, marcando aí 25 graus, a máxima na casa dos 31, tempo meio nublado, né? Daquele jeito, hein? A nossa primeira tá chegando. Ah, antes da primeira, deixa eu passar pra vocês aqui. Hoje é dia do Mundial, dia mundial do vendedor, dia do também representante comercial. E adivinha, adivinha, dia do vereador, isso, hoje também, dia do vereador, muito bem, tá certo então. Agora 8:08, tudo igual, Ferrugem, é dor que não passa, bom dia!
3: Você

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1: Confira o seu signo. Hoje também é dia da pessoa idosa, isso mesmo. Costumo dizer que é então dia da melhor idade. Hoje, para mim, dia da melhor idade. 8:38, confira o seu signo. Alô, Áries, bom dia. Olha, a comunicação segue em alta e você pode aproveitar para fazer novos contatos, colocar o papo em dia e se divertir com pessoas próximas. Circular por aí e ajudar a arejar as ideias e deixar a quinta mais leve e animada. Se o coração está vago, olhe mais ao redor e marque presença nas redes sociais. Uma mensagem carinhosa ajuda a esquentar o romance. Números da sorte: 58, 23 e 40. Cor para o dia: lilás. Alô, signo de touro, bom dia. Sua habilidade para lidar com finanças segue em destaque. Aproveite para investir, negociar descontos ou encontrar novas oportunidades de negócios. Só não mantenha o seu sucesso em segredo e ouça a sua intuição. Assim vai chegar mais longe. Na vida amorosa fica mais sólida, hein? O que será favorável para quem tem compromisso. Talvez a paquera fique meio morna. Números da sorte: 3, 21 e 39. Cor para o dia: amarelo. Alô, gêmeos. Bom dia, gêmeos. Para você ligado na Difusora FM. Olha, você começa o mês com pique de sobra para cuidar de seus interesses. A diversão, as amizades e a comunicação contam com a proteção das estrelas. De quebra, seus pontos fortes também se destacam e ajudam a conquistar o que deseja. No amor, uma volta por aí e um bom papo pode dar uma mãozinha na conquista. Mantenha o astral leve com quem ama, pois há sinal de muita diversão. Números da sorte: 18, 45 e 54. Cor para o dia: azul. Alô, signo de câncer, bom dia. Olha, com a lua ainda infernizando o seu astral, vale ir com calma e ter alguns cuidados básicos hoje. A boa notícia é que a sua intuição vai fazer hora extra logo cedo e pode resolver alguns assuntos em casa rapidinho, hein? Um romance proibido, especialmente com um ex, tem tudo para parecer irresistível. A dois, o astral segue meio parado, mas tranquilo. Números da sorte: 52, 43 e 54. Cor para o dia: vermelho. Alô, Leão, bom dia. As estrelas prometem estimular seu lado sonhador. E amanhã tem tudo para ser animada. O relacionamento conta também com ótimas vibes e os laços com pessoas próximas se estreitam. À noite, os amigos podem dar uma focinha na paquera e até fazer uma ponte para apresentar o novo contatinho. Números da sorte: 31, 13 e 59. Cor para o dia: violeta. Alô, signo de Virgem, bom dia. Você começa o mês com foco voltado para a vida profissional e pode batalhar por mais grana em futuros negócios logo cedo. Traçar planos mais ambiciosos ajuda na hora de perseguir o sucesso. No amor, capricha no visual, pode fazer aí a diferença na conquista. Números da sorte: 9, 39 e 57. Cor para o dia: manjeta. Eu volto já com o seu signo. É hoje, hein? Ed Brito e Samuel, toda mulher. 8:41.

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0: um encontro e o bate-papo também com os amigos. No Amor, as redes sociais devem bombar e pode pintar um contatinho de outra cidade. Números da sorte 7, 25 e 2, cor para o dia azul royal. Alô, Escorpião, bom dia. Hoje o astral conta com ótimas energias para encerrar um ciclo, ainda mais se ouvir sua intuição. No Amor, seu jeito sensual tem tudo para agitar as coisas na vida amorosa. A paixão das cartas reanima os momentos na cama. Números da sorte 24, 53 e 42. Cor para o dia marrom. Alô, Sagitário, bom dia. Os relacionamentos recebem as melhores vibes, seja com os amigos ou com pessoas que andam distantes. É hora de reforçar os laços com quem é importante em sua vida. No amor, aposte no romantismo e deixe os momentos a dois mais leves. A conquista pode surpreender e a chance aí de virar algo sério logo cedo. Números da sorte 47, 52 e 20. Cor para o dia verde claro. Alô, Capricórnio, bom dia. Seu lado responsável se destaca e você pode aproveitar para dar aquele gás nas tarefas de rotina. Se anda de olho em uma promoção ou novo emprego, suas chances aí de sucesso são melhores pela manhã. A paquera e a vida dois pode ficar meio travada hoje, mas um colega pode despertar seu interesse à noite. Números da sorte 51, 22 e 6. Cor para o dia verde. Alô, Aquário, bom dia. Com a lua em seu paraíso astral e trocando likes com outros astros, sua sorte está para lá de turbinada hoje. Vale fazer uma fezinha, especialmente pela manhã ou à noite. No amor, o romantismo está no ar e deixa tudo perfeito, tanto na vida dois quanto na conquista. Será difícil alguém resistir ao seu charme. Números da sorte 27, 30 e 21. Cor para o dia roxo. Alô, peixes, bom dia, tudo ligado ao lar. Deve correr melhor hoje. Mudanças ou serviços de casa se desenrolam numa boa e devem pintar até uma grana extra pela manhã. No amor, há sinal de tranquilidade no romance, embora o ciúme possa dar as caras. Números da sorte 44, 8 e 53. Cor para o dia preto, ficando por aqui, o seu horóscopo.
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0: Direto ao nosso telefone. Oi, Lourdes. Bom dia, Lourdes.
2: Bom dia, Valdemar.
0: Bom dia.
2: Bom dia, graças a você que mandou pessoas boas conseguir fazer o quarto.
0: Muito bem.
2: Agora só pintar. Bom dia, meu amigo, bom dia, quinto, meu irmão. Olha o meu craque aí, ó, Cacazinho. O filho dele é Cacazinho na ABB, viu, jogador. Vai, Santos! Ô, louco, Libra, Azul Royal. Eu tô bombando mesmo na internet, sabe você? Tá todo mundo perguntando como você é.
0: Ih, é, é. Tá certo, Lourdes. Você sabe como que eu sou, né? Bom dia, Maciel. Tá por ali, tá ligadinho conosco também, tá trabalhando e ouvindo o som da melhor. Nosso amigo Tadeu Rogério, fala, Tadeu.
3: Bom dia, Valdemar Júnior.
0: Bom dia, rapaz.
3: E aí,
0: como você tá?
3: Tudo suave, irmão?
0: Tudo na nave.
3: Graças a Deus, estamos aí. Valdemar, vou fazer uma visitinha na casa de uma certa pessoa aí, mas não fala quem é, não, hein?
0: Eu sei quem é.
3: A pessoa vai embora.
0: Das duas, uma. Ou a Jane ou a Isildinha. Mas eu acho que tá mais pra Jane, viu? Depois ela vai contar tudo, viu? Como que foi essa visita. Nosso amigo Peixinho por aqui. Fala, Peixinho.
4: Bom dia, meu amigo Valdemar Júnior. Aqui é o Peixinho.
0: Beleza, cara?
4: Eu tô meio doente. Eu fui no médico.
0: Por quê, rapaz?
4: Com síndrome de nóia.
0: Eita.
4: É. Um pouquinho síndrome de nóia, outro pouquinho síndrome de chifre.
0: De chifre.
4: E, então eu tenho que curar um primeiro, né? É lógico, o médico mandou escolher se eu quero escolher curar o síndrome de chifre ou síndrome de nóia.
0: Você sabe
4: então
0: por que,
4: eu vou curar
0: que cura isso aí?
4: Síndrome de nóia, né? Aí, por exemplo, se eu sair, não precisa nem curar o síndrome de chifre. Por ir bom programa.
0: Valeu, Peixinho.

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2: Isso mesmo, você está ouvindo Valdemar Júnior na Difusora FM 95,5. Agora são 9h25, direto ao nosso telefone. Oi, Fernando Pedra.
3: Tô com dó da pessoa que o Tadeu vai visitar, hein? Todo dia ele foi na minha casa lá. Acabou com a minha cerveja, o homem tá com cerveja que é nem água.
2: Nossa senhora, quem que foi essa pessoa aí? Seu amigo Rafael Quedas está por aqui também.
4: Bom dia, rapaziada, fala Valdemar Júnior. Toca aquele som pra gente lá, Bezerra da Silva. É ladrão que não acaba mais. Vou homenagear de novo esses políticos, vereadores, presidentes que a gente tem aí no Brasil. Manda essa pra nós, meu cara, tamo junto.
2: Você vai homenagear os caras no dia do vereador, né? Vou te contar, viu? Deixa eu ver aqui quem está conosco por aqui. Nossa amiga Nédima. Mas, oi, Nédima.
5: Ótimo dia, abençoada quinta-feira para você e a todos aí. E que seja um mês de outubro muito abençoado por Deus e recheadinho só de coisas boas. Fique com Deus, um beijão. Deus te abençoe sempre.
2: Beijão, Nédima. Obrigado, viu, minha querida, pela participação também. Quem mais está conosco por aqui? Deixa eu ver aqui. Ô peixinho, esse tanto de peixe aí que você enviou, foi a Isildinha que te deu, é verdade, meu amigo, ou não?
6: Bom dia, meu amigo Valdemar Júnior.
2: Não, né? É porque ontem ela me mandou foto aqui com um monte de peixe que o Di conseguiu, e aí você aparece com peixe também, sei não, viu? Vocês estão com tramóia, vocês dois, cara. Vocês estão com tramóia. Ela ficou bravinha porque eu não toquei a música dela ontem e o Fabrício também não.
6: Sou pescador profissional, rapaz. Eu sou pescador profissional.
2: Eu não vou nem falar aqui no rádio o que é que você anda pescando, viu, meu amigo? Não vou falar, não. Vou ficar quieto. Olha, 9h27, quando o assunto trazendo informações neste domingo, a Rádio Difusora FM com a Ondas Verdes estaremos aí realizando a cobertura das eleições 2026. Isso mesmo, de olho no voto, na festa da democracia. 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As informações, entrevistas, tudo o que acontece nas eleições 2026, neste domingo, a Rádio Difusora e Ondas Verdes fazendo toda a cobertura. Você fica aqui, sintonizado na 95,5. 9h28. Tem mais música. Diego e Vitor Hugo, Moça Pra Casar.

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1: Isso mesmo, Diego e Vitor Hugo, Moça pra Casar. Eu volto já já, 9:31.

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12: De volta na melhor, 9 horas e 38 minutos, direto ao nosso telefone, nosso amigo Zaqueu por aqui. Fala, Zaqueu, bom dia.
13: Bom dia, Valdemar.
12: Tudo certo, cara?
13: Que é o Zaqueu da Império das Pedras aqui no Flamengo aqui.
12: Opa!
13: Quero pedir uma música aí e oferecer pros ouvintes aí, pra toda a rádio aí, pra Bruno Garcia, a Silvana, o Carlos, o Rafael Quedas lá da Construção Civil lá, da outra marmoraria lá, os parceiros. Tá com raiva, Chico Rei e Paraná. Alô, pau no gato, uau, Zé da Manga.
12: Eita, Zaqueu, você escutou aí o finalzinho ou o DJ?
13: Tá com raiva, Chico Rei e Paraná. Alô, pau no gato, uau, Zé da Manga.
14: Zé da Manga.
12: Virou bagunça então, né?
15: Quem botou esse áudio aí? Já virou bagunça, eu não gostei.
13: Alô, pau no gato, uau, Zé da Manga.
12: Fala, Fabrício Barbearia Delivery.
16: Fala, tudo bem? Bom
12: Beleza,
16: dia.
12: Beleza, cara, tudo bem?
16: Um abraço pra galera dos aplicativos aí. Tô aqui fazendo um frete com meu amigo Eduardo, motorista de aplicativo também.
12: Muito bem.
16: É isso aí. E tá chegando o final de semana, né?
12: Isso.
16: Será que vai chover?
12: Opa, eu espero.
16: Abraço.
12: Valeu, brigadão, meu amigo Fabrício da Barbearia Delivery. 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Quem mais tá conosco por aqui? Olha a bandida chegando.
17: Bom dia, Valdemar. Como você tá, Valval?
12: Bem demais.
17: Nossa, já tá chegando o Natal, quase, Valval.
12: É.
17: Hoje eu queria ver a música.
12: O saco do Papai Noel já está cheio, né?
14: Zé da Manga.
12: E presentes.
17: Um Zezé de Camargo Luciano, vai dar tudo certo. Eu vou mandar lá pro João Trajano dos Santos, lá da Vila Engraça, pra todos os amigos e ouvintes. Vai pra você. Ai, Val, hoje eu não tô com apetite de falar, não. Tô tão assim cansada, Valdemar.
12: Eita, tá cansadinha, é. Deve ter aprontado bastante, né? Pra ficar cansada, né, bandido? Quem mais tá conosco é o Roberto Mota. Roberto tá mandando mensagem aqui. Meu caro amigo, manda a música aqui pro bar do Robertinho, do Bom Pastor. Alô, toda rapaziada do bar do Robertinho, lá no Bom Pastor. Manda aqui, Rick Rene, Dormir na Praça. Ofereço pra Jude, Irene, o Limão, é isso? Limão pra vocês também, todos que estão ouvindo a Difusora FM. Muito bem, toda rapaziada ali do bar do Robertinho, no Bom Pastor, tá todo mundo ligado. Que barulho é esse aí, ô? Para de fazer isso aí, rapaz.
18: Ô, Valdemar, esse gato aí tá meio constipado.
12: Esse gato aí, sei não, viu? Esse gato parece que é, viu? Esse gato parece que é.
13: Ah, Zé da Manga, essa parte pula.
12: Eu sei que essa parte pula, né?
14: Ah, Zé da Manga.
12: Pula pra onde? Pra riba, né?
15: Não entendi.
12: Pula pra riba.
19: Tecnologia. grande. Ah,
20: se eu fosse tu, criava era vergonha, cabra sem vergonha, moleque. Irresponsável que sair. Eu vou dizer tudinho pra tua mãe, calma, moleque, sem vergonha. Que tu não tem vergonha, uma cachorra. Tem mais vergonha debaixo do rabo do que tu na cara.
19: Calma, calma. Precisa estressar, não.
21: Bom dia, Júnior.
19: Oi, Judy.
21: Quero mandar um dia abençoado para todos vocês.
19: Eita.
21: Ouvintes, para meus vizinhos. Robertinho e Irene, do bar do Robertinho, especialmente para eles, são ouvintes, viu? Começou a ouvir vocês, a de mim.
19: Eita,
21: e para todas
19: bom,
21: as minhas vizinhas, e da Rua 6, Michele, Mara, elas têm ciúme se eu não mandar, entendeu? Tá bom? Amo vocês, ouço vocês o dia inteiro. Beijo!
19: Beijo, beijo, brigadão, viu, Judy? Obrigado, obrigado.
22: Ô, Valdemar, fala sério, esses meninos é bonitinho, agora de gatinho. Vamos fazer leãozinho? Uau!
19: Ô Ludes.
22: Leãozinho, uau.
19: Meu Deus do céu. Eu não sei nem o que eu falo, vou ficar quietinho.
22: Vamos fazer
19: leãozinho,
22: uau.
19: Olha, deixa eu quieto, vai. Ó, tá chegando, hein? É domingo, hein? É domingo.
23: Do Cabral aqui chegou.
19: Ei,

0: você acha? Bezerra da Silva. Agora 9:47 no som da melhor. Obrigadão pela audiência, você sempre sintonizado. Como que é? Fala pra mim aí.
1: Quando estiver mais perto da eleição, eu vou fazer um sabão de fato de porco, me lavar na minha cabeça. Os políticos só gostam de cheirar na cabeça da gente, de velho. Daí, larga a venta na cabeça da gente, chega a zoa. 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Que os políticos só gostam de cheirar na cabeça da gente, de velho. Daí, larga a venta na cabeça da gente, chega.
0: Ai, meu Deus,
2: não aguento. Tem o braço aleijado de tanto sacudir bandeira, aleijou o braço, sente uma dor no braço, desde o tempo da política sacudir bandeira pra quem?
0: Chega, vai, chega.

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1: Inscrições para cuidador nas escolas de Catanduva terminam nesta quinta. 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

0: Difusora FM, 10:40, perdas e danos, Sorriso Maroto, Ferrugem e Grupo Benza Deus. Eu volto já já, hein? Com muito mais.
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1: Inscrições para cuidador nas escolas de Catanduva terminam nesta quinta. Prefeito Padre Oswaldo escapa de denúncia de autopromoção nas redes sociais. Câmara apoia campanha contra derramamento de santinhos. Vereador de Paraíso diz que abandono da cidade motivou críticas. Começa processo seletivo para vagas de residência médica. Febre dos squishes exige atenção dos pais na compra e no uso correto. Ecoponto de Catanduva volta a pegar fogo depois de menos de 3 meses. Médico é preso após assediar paciente em posto de saúde de Mirassol. No esporte, catanduvenses celebram títulos no judô e na natação.
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Opa, tô chegando, hein? Quintou. Véspera de sexta, dia 1º de outubro, é um mês novinho, cheinho de oportunidades, hein? E vai ser só coisa boa pra todo mundo, se Deus quiser. 2026 que já tá acabando, hein? Faltam 91 dias pra terminar 2026. Estamos aí na primeira semana. 2026 que já tá acabando, hein? Faltam 91 dias pra terminar 2026. Estamos aí na primeira semana do mês, na 40ª semana do ano. A estação é primavera, a fase da lua hoje é minguante e givosa, tá? Hoje é dia do vereador, também dia do representante comercial, dia mundial do vendedor, também é dia mundial do habitat, dia também mundial da terceira idade. 997640955. Pede música, manda beijos, abraços, cheiro e amasso pra quem você quiser. Programa do FM tá no ar. A primeira já vem chegando, é o Amado Batista, Amar Amar. Boa tarde pra você.

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0: Oi, Patrícia e Manuela, chama o SAMU, hein? Agora, 3:03. Vamos dar uma olhada, meu amigo Sonoplasta. No WhatsApp da Difusora, já tem uma galera chegando aí conosco ou não? Hã? Já tem? Então abre lá o WhatsApp. Netão, Fabrício, boa tarde. O Netão, que era a música do Leonardo, amanhã. Valeu, um abraço. A gente toca e toca amanhã, Sonoplasta. A música chama amanhã, eu venho tocar hoje. Valeu, Netão, um abraço aí. Quem mais? Peixinho Gira Fale.
1: Boa tarde, meu amigo Fabrício Moreira. Aqui é o Peixinho de Santa Adélia.
0: Tá bom, peixe.
1: Pronto.
0: Ô, louco.
1: Meu amor, o senhor Joaquim, ele tá ajudando vocês a entregar papel?
2: Ele tá.
1: Tá o seu, o Henrique, as meninas e ele.
2: O Joaquim
1: é. O senhor Joaquim falou que vocês estão entregando só de dois papel.
2: É.
1: Ele falou que as meninas e o Henrique podem entregar de dois, mas você tem que ser de quatro.
2: Tem que ser de quatro.
1: É, tem que ser de quatro. Todo mundo tem que ser de quatro. Qualquer caso que você for, tem que ser de quatro.
2: Tem que ser de quatro.
1: Porque a menina entrega de dois papel e você entrega de quatro papel.
3: Ô, louco, meu!
1: Tem que entregar de quatro. Eu falei do senhor Joaquim. Falei, não, pode deixar de
3: quatro.
1: Ela vai entregar de quatro. Então não descontra aí o senhor Joaquim, não, tá?
2: Não.
1: Fala pro Henrique que o senhor vai entregar de quatro.
2: Tá.
1: Uma boa tarde, bom programa. Nóia.
2: Tchau, mãe.
0: Peixinho Girafales e a dona Florinda lá em Santa Adélia, você vai entregar panfleto, Sonoplasta? Você vai entregar de quatro?
3: Cavo, lepo.
0: De quatro papel, de quatro panfleto, rapaz. Ai, ai, viu, velho? Salve, salve, Difusora, Deus abençoe mais uma tarde, bom programa, toca aí

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0: Obrigada, irmã. Eu te amo. Deus abençoe sua vida, viu?
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0: Difusão FM, Michel Teló, aí a Roça Vence. Agora, faltando 5 minutos para as 4 da tarde. Peixinho Girafales. E aí, peixe, entregou os panfletos aí? Entregou 2 panfletos? Entregou de 2 ou entregou de 4? Você é doido. Ei, Laia. E aí, peixe, o que você fala, hein?
1: Ô, Fabrício, eu também quero dar os parabéns pra minha sogra, que hoje é dia das vacas, né?
2: É, vaca, tua mãe, eu também quero dar o parabéns pra ela.
1: Quero dar parabéns pra minha mãe, hoje é dia dos idosos.
2: Então, é a vaca da tua mãe.
1: Não, dá parabéns pra minha mãe, que ela é idosa. Eu dou parabéns pra vaca da tua mãe.
2: A vaca da tua mãe.
1: Olha, a vaca da minha mãe coloca o teu dente.
2: Eu não tenho dente.
3: Bicho.
2: Dói. Tua mãe.
3: Ô, louco, meu!
0: Ai, ai. E aí, Fábio Benicar, boa tarde, Fábio. Toca uma aí da cor do som, Zanzibar. Boa, hein? Oferece aí pra Rafaela, minha filha, e pra todos os ouvintes. Um grande abraço aí, valeu. Valeu, Fábio. E aí, Zildex?
4: Fabrício.
0: Oi.
4: Boa tarde.
0: Boa tarde, tudo bem?
4: Ô, Fabrício, tá chovendo gostoso, né?
2: Ah, refrescou, né, Fabrício?
0: Tava calor, né, Zildinha? Tava calor demais, né?
4: Fabrício, obrigado. Minha música tava maravilhosa.
0: Você gostou, Zildinha? A gente tá aqui pra atender vocês, Zildinha. A gente tá aqui
4: pra... Você e o Ju é uma benção.
0: A gente tá aqui pra...
4: Muito obrigado por ter tocado a minha música. Viu, Fabrício?
0: Ó, você nem sabe, cara. A próxima música que tava na agulha pra gente tocar aqui, ó. Coloca.
5: Eu acho que todo mundo sabe que eu gosto de cantar o amor.
0: Olha lá.
5: Gosto de falar do amor, das emoções que eu faço e canto.
0: Tão tantas emoções, bicho.
5: O amor é algo sublime.
0: Põe pra frente aí. O Roberto Carlos tá mais falando que cantando. Ó, a música, qual era? Tava aqui, ó. Ia ser a próxima, ó.
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0: Viu só? Mas com palavras não sei dizer. Sabe o que eu vou fazer agora? Só por causa de graça tua? Não vou tocar.

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0: Cara, olha só o netinho da Isildinha, que bonitinho, rapaz. Olha lá, sonoplasta.
1: Fabrício, olha meu pequeno. Já fez 2 meses já.
0: Que legal, que lindo. Como passa rápido, né, Isildinha? Daqui a pouco já tá um moço já. É, parece que foi ontem que nasceu, 2 mesinhos já. Olha que legal. Muita saúde aí pra ele, viu? Uma bênção de Deus, né? Ah, boa tarde, Fabrício Moreira, tudo bem? É nóis, aqui da Speedmark, Catanduva, é o Clássios, o Japa. Nós estamos todos os dias aqui ligado na difusora. Manda um abraço aqui pro Lucas, Angélica, Maílson. Beleza? Tamo junto, é nóis, cara. Valeu, aquele abraço. Ô, Zoião, e aí, Zoião, você tá boa?
2: Oi, Fabrício Moreira.
0: Como você tá, Zoião? Tudo bem?
2: Boa tarde, meu amigo, que saudade de você.
0: Boa tarde, faz tempo, hein?
2: Ai, Fabrício, quase a enxurrada me levou embora agora. Gente, que chuva!
0: Eita, bicho! Choveu bastante, né?
2: Aquela 24, você já desceu a 24 em tempo de chuva, Fabrício? 24 de fevereiro?
0: Sim.
2: Cara,
0: sim.
2: O que tem de moto na frente, ela leva.
0: Nossa, corre uma água ali, né?
2: Ela desce com uma violência, Fabrício.
0: Verdade.
2: Precisa ter muito cuidado, amigo.
0: Verdade.
2: Mas, Fabrício, saudade. Você sabe, eu não apareci, mas o seu programa tá aqui, ó, no Poçante. Não tudo de estação.
0: Aí
2: tá?
0: Sim, Zoião.
2: Deixei a Isildinha tomar conta, né, do programa essa semana.
0: Bicho!
2: Ela não gosta de se aparecer, né, Fabrício?
0: Hoje é dia da Isildinha,
2: viu? Deixa ela, né?
0: Você não deu os parabéns pra ela? Hoje é dia dela, hein? Hoje é dia do idoso. Você tem que dar parabéns pra Isildinha.
2: Fabrício, como a gente tava falando, deixa ela, né? Ai, Fabrício, eu vou comprar uma melancia pra ela se pôr no pescoço. Quem sabe ela se equilibra.
0: Bicho! Não creio.
2: Ela caiu, ela se esborracha, tadinha dela. Tenho pena dela. Ô, coitada. E hoje é o dia do idoso, Fabrício. Vamos cantar parabéns pra ela? Isildinha,

0: Eu sabia que ia dar ruim isso aí, hein?
1: É dia do império, né? Eu falei, hoje é dia, meu.
0: Peraí. Breca isso no plástico. Vamos ouvir aí, Zudinho.
1: Não, vou falar nada pra você, não. Ô Fabrício, essa mala aí, enxurrada não leva, não, meu filho. Ixi, nem enxurrada quer. Te catar, velho. Vai procurar o que fazer.
0: Para de incentivar, Sinoplaça. Para de ficar colocando música de porrada, música de luta. As duas se amam, rapaz. É. As duas se amam.
2: Não creio.
0: Pode crer, você crê?
2: Não creio.
0: Mas pode crer. Aí é um amor. Um amor que não se mede. Que de abelha? Na rua, na chuva, na fazenda.

0: Difusora FM é o Fala Mansa, origem de tudo, hein? Agora, 4:52, meu amigo Valdemar Júnior tá por aqui. Valdemar, tem notícia, tem convite pra galera que vai ter apuração da eleição domingo na nossa co-irmã, na Ondas Verdes, junto também com a Difusora FM e mais. Pode falar aí pra gente, Valdemar?
1: Claro, claro. É a Rede da Amizade.
0: Rede,
1: né?
0: Da Amizade.
1: Rede da Amizade. Então a Rádio Difusora, com transmissão simultânea com a Rádio Ondas Verdes, nossa co-irmã.
0: Legal.
1: Praticamente estúdio com estúdio, né? Então faz a cobertura das eleições 2026 até a apuração dos votos, né? A cobertura começa 9 horas da manhã, com análises, bate-papo, entrevistas.
0: Que legal, vocês,
1: né,
0: vão estar falando de repente dos lugares aonde está a escola, tal, tá, vai mandar repórter lá.
1: Exatamente, né? Os nossos repórteres, sim, estarão espalhados em Catanduva e também toda a região, para falar sobre como que vem sendo feito o processo eleitoral, né? Como,
0: certo,
1: que está no momento,
0: como,
1: né?
0: Tá,
1: às
0: o
1: vezes,
0: andamento.
1: Isso, às vezes acontece sempre algum percalço, né, durante a votação.
0: Sim, sim.
1: E o ouvinte que estiver sintonizado na Rádio Difusora também estará atento a todas as informações.
0: E,
1: né,
0: assim que for saindo lá alguns,
1: a apuração
0: já vai estar passando.
1: Isso,
0: então vai,
1: exatamente,
0: saber de primeira mão aqui na,
1: isso,
0: Rede da Amizade.
1: E, às vezes o ouvinte, né, que está ali acompanhando a rádio, ele tem dúvida, né, onde que é o local da sua votação, ele fica,
0: sim,
1: sabendo,
0: sim,
1: se mudou ou não,
0: uhum,
1: o endereço, não o endereço, né, mas o local da sua
0: sim,
1: votação,
0: sim,
1: né, da sua sessão. E então, aí ele fica sabendo aqui na Rádio Difusora durante todo o dia.
0: Além dessas informações importantes para estar tá instruindo, né, os nossos queridos ouvintes,
1: sim,
0: também tem as informações de como que está, né, a hora que começa a apuração, que a gente quer saber quem ganhou, será que. E a Difusora e a Ondas Verdes vai estar tá passando tudo isso, né?
1: Exatamente. É uma equipe, né, com mais de 10 funcionários espalhados, né, tanto aqui no estúdio quanto na rua também, acompanhando boca de urna, que é aquele processo das primeiras informações, dos primeiros resultados, né? Onde vão saindo através do site do TSE, tem também as próprias, os resultados aqui de Catanduva, né? Através das sessões. E
0: é
1: isso,
0: que aí, quem tá ali, a galera já vai falando, ó, ali
1: isso,
0: na sessão tá deu fulano, na sessão tá deu ciclo.
1: É.
0: E vocês vão estar tá em cima do pedido.
1: Não, em cima do pedido, em
0: tá
1: cima
0: informando
1: do voto, né? Outra coisa importante que vai acontecer, né? As lideranças, né? As autoridades, através da Justiça Eleitoral, que serão entrevistadas, né? Os responsáveis, né, pelo cartório eleitoral aqui de Catanduva e região. Os candidatos, né, a deputados estaduais e federais de Catanduva e região, que serão também entrevistados, não só o de Catanduva,
0: sim,
1: mas todos aqueles da nossa região, que estarão participando através por telefone também, não pedindo voto explicitamente, mas sim falando do momento importante onde as pessoas precisam ir às urnas, né,
0: falando sobre a eleição em si.
1: Isso, exatamente, da importância das pessoas saírem de suas residências, né, dos seus trabalhos também, e exercerem a democracia.
0: E aí, Valdemar, aproveitando então que nós já estamos nesse assunto, que amanhã eu tenho certeza que vocês vão estar informando a partir das 9 horas da manhã, muita gente tem dúvida, né, se pode levar o santinho. Pode levar o santinho,
1: isso,
0: não tem problema
1: pode,
0: nenhum.
1: Pode levar o santinho,
0: a sua colinha,
1: né?
0: A sua colinha você pode levar.
1: Isso.
0: Mas se você que tem dúvida, você já tem o seu candidato que você vai votar, né? O deputado, o senador, enfim, o presidente. Só que você tem dúvida na sequência, me corrija se eu estiver errado, ô Valdemar. Vamos ver se eu decorei, ó. Primeiro é deputado federal.
1: Isso, 4 dígitos.
0: Segundo é deputado estadual.
1: Isso, com 5 dígitos.
0: Terceiro é o senador, nós vamos ter 2 senadores,
1: isso,
0: né?
1: Isso, 2 senadores.
0: Então o terceiro é senador 1 e depois o senador 2.
1: Isso, com 3 dígitos cada um. Né?
0: Cada um,
1: cada
0: certo.
1: Um deles.
0: Depois teremos o governador.
1: Governador.
0: E depois o presidente.
1: É isso?
0: Exatamente, isso mesmo.
1: Boa, boa. Então por isso a importância de levar uma colinha ali, no bolso, junto com o seu documento, né? Que precisa. Para que na hora você não confunda os números, né? Porque
0: são 6,
1: né?
0: E aí, Valdemar, você citou um assunto aí legal também, sobre o documento, né? Muita gente tem o título digital, né?
1: Isso.
0: O título digital, que você levando o seu celular.
1: É.
0: Beleza, mas tendo o título digital, você tem que ter um documento também com foto, um documento impresso?
1: Se eu não me engano, o título eleitoral já é suficiente, né? Mas se você tiver o seu RG, CPF,
0: porque é importante. Eu lembro que você também, com o título físico...
1: Um documento com foto.
0: Né? O título físico sem ser o título digital, uhum. Eu lembro que você levava o seu título físico e você tinha também que apresentar um documento com foto. Exato. Agora, essa é a minha dúvida também. Dá uma pesquisada aí, Valdemar. Se levando só o título digital, eu não me lembro da política passada, cara. Realmente não me lembro mesmo. Eu acho que é só o título digital já serve, acredito eu. Mas aí você que não tem o título digital, mas e o título físico não vale mais? Não, vale.
1: Até porque
0: lógico.
1: O título digital também consta a sua foto, né?
0: Porque você fez... não me lembro, cara. Isso. É uma coisa que a gente não abre tanto, né?
1: Isso, exatamente.
0: Eu acho que
1: se procura muito essas informações de 4 em 4 anos.
0: Eu acho que a última vez que eu abri.
1: Ou de 2 em 2 anos.
0: A última vez que eu abri o meu título digital foi quando eu fui votar a última política. Uhum. Então eu não me recordo mesmo se tem foto. Tem foto, então?
1: É no digital, sim.
0: Vamos ver aqui, o título.
1: Eu costumo levar o meu título e o meu RG ou um outro documento com foto, né?
0: Certo. E aí, um lembrete, então, para você que tem o seu título digital, de repente entra aí, dá uma olhada, vê se tá tudo certo, vê se tá atualizado, não é verdade? Uhum. Aí, Valdemar, aqui, ó, Fabrício Moreira da Silva, eleitor e tal, aqui a biometria coletada.
1: Biometria coletada, nessa época não tirava foto.
0: Não tem foto, tá vendo?
1: Não tem foto.
0: Eu não sei se de repente eu não.
1: Nesse caso, é interessante que você leve um outro documento, né? Com foto além do que você tem no seu celular.
0: Eu não sei se é porque de repente.
1: Até porque.
0: Eu não, Fabrício, ativei essa função
1: nunca,
0: ou não tem?
1: No caderno lá, né? No caderno onde eles irão procurar o seu nome e o número da identificação do seu título, vai constar a sua fotinha lá.
0: Sabe por que eu acho que não precisa, então, de um documento com foto? Porque já tem biometria.
1: Isso,
0: a sua digital,
1: exato.
0: Então a sua digital é única, né? Então tá aqui, você tá comprovando, né? Tá aqui, ó. Aí aqui no seu título digital. Tem tudo certinho lá, a zona que você vai votar, a sessão, né? A sua cidade e tal. E aí você tem que procurar saber, vamos supor, a minha zona aqui, por exemplo, a zona 111, sessão 0123. Eu tenho que procurar saber na minha cidade qual escola, né? Qual local que é, não é verdade?
1: Uhum.
0: Que é essa zona e essa sessão. Por exemplo, na minha cidade em Palmares temos duas escolas, acho que é duas escolas que ficam abertas para votação. Então eu tenho que saber qual é a minha. Então aí você procura saber, se informa certinho.
1: E isso a rádio também estará comunicando, viu, Fabrício?
0: Vai estar informando tudo
1: isso. A partir das 9 horas, aqui em Catanduva, na região, estaremos ali, ó, a escola tal está funcionando, as sessões de números tais, entendeu?
0: Você vai estar explicando também, Valdemar, você, né, e toda a equipe, né, toda a equipe que vai estar junto com você, vocês vão estar explicando também. Me fugiu aqui agora a pergunta. Eu vi um WhatsApp, uma pergunta de um ouvinte.
1: As novas regras?
0: As regras, né, pra votação. O horário também,
1: isso,
0: né?
1: Os horários de votação.
0: E pode ir passando algumas informações.
1: Os horários
0: que eu vou
1: de
0: relembrar
1: votação,
0: aqui a minha pergunta.
1: Estaremos também entrevistando a todos os candidatos, como eu falei, durante todo o dia. Comentando também com as pessoas da rua, né? Se a pessoa já fez, se já exerceu o voto, se não, a quantidade de filas, né? Nas sessões, nas escolas aqui de Catanduva e região também, a quantidade de informações, por exemplo, se alterou muito a quantidade de eleitores de um ano para o outro. E logo mais à tarde, às 3 horas da tarde, começa aí a apuração, né?
0: A famosa boca de urna.
1: Exatamente. E, claro, fazendo aquele apanhado de como vem sendo a votação, né? Que geralmente o pessoal também deixa tudo para a última hora, né, Fabrício?
0: Ah, tá. Lembrei aqui que eu ia perguntar. Pro eleitor que vota numa determinada cidade, ele tá em outra cidade, não vai ter como chegar na sua cidade. A importância de justificar o voto. Se eu não me engano, no título digital tem como você entrar e justificar pelo aplicativo, né? Se eu não me engano.
1: Uhum.
0: Mas se não, você tem que ir até o local de votação aonde você está para você justificar o seu voto.
1: Isso,
0: né?
1: Inclusive são filas diferentes, né?
0: Sim.
1: Existe ali em cada escola lugar específico para justificar. É tudo muito rápido, né? Uhum. Você chega ali para justificar o seu voto. Acredito que pode ser em qualquer lugar você está justificando, né? Que você não vai exercer o seu direito de votar. Mas é importante que você possa ir lá fazer o voto, né?
0: Isso.
1: Ajudar ao país.
0: Vai exercer
1: o direito,
0: né?
1: De democracia, né, Fabrício?
0: É verdade. Cris Alves, é a Cris da Ótica Diniz. Falo Cris. Com ela já. Cris, tô ao vivo aqui, viu? Te ligo em um minutinho. Então é o seguinte, Valdemar, então a importância então, né, do cidadão exercer então aí a função do voto, né?
1: Exatamente.
0: Mas caso você tá trabalhando ou enfim tá por algum motivo não consegue, vai lá e justifica seu voto. Mesmo.
1: Então convidamos a todos a partir das 9 horas no domingo acompanhar a transmissão da Difusora em Ondas Verdes.
0: Lembrando
1: que estaremos nas redes sociais também.
0: Vai ficar o dia todo.
1: O dia todo, né? Ali próximo de meio-dia a gente dá um intervalo, né?
0: Um almoço e tal.
1: Mas a partir das 9 horas, transmissão ao vivo, diversas informações, não só de Catanduva, como eu falei, de toda a região.
0: E nas redes sociais também, isso. Tanto da Ondas Verdes quanto aqui da Difusora.
1: Da Difusora também.
0: Vocês vão estar postando algumas coisas lá também.
1: As entrevistas, os análises, os bate-papos.
0: Que legal, que legal.
1: É isso aí.
0: Show de bola, boa sorte pra vocês amanhã, bom trabalho, tá?
1: Domingo.
0: Amanhã não, perdão, é verdade.
1: Você já quer adiantar o final de semana, né?
0: Domingo, é verdade. Bom trabalho pra vocês domingo, então tá todo mundo convidado pra acompanhar a Rede da Amizade, a cobertura da política feita aí com os melhores profissionais do rádio. Boa?
1: Boa, boa.
0: Então tá bom, valeu, Valdemar, aquele abraço.
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2: Inscrições para cuidador nas escolas de Catanduva terminam nesta quinta. Prefeito Padre Oswaldo escapa de denúncia de autopromoção nas redes sociais. Câmara apoia campanha contra o derramamento de santinhos. Vereador de Paraíso diz que abandono da cidade motivou críticas. Começa processo seletivo para vagas de residência médica. Febre dos squishes exige atenção dos pais na compra e no uso correto. Ecoponto de Catanduva volta a pegar fogo depois de menos de 3 meses. Médico é preso após assediar paciente em posto de saúde de Mirassol. No esporte, catanduvenses celebram títulos no judô e na natação.
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Quinta-feira pra você, hein? Como eu sempre digo que quinta é aquele dia gostoso, né? Já passamos na metade da semana, já começamos a ver logo ali na frente o final de semana que se aproxima novamente. Então, tudo de bom pra você nessa quinta-feira. Que legal ter novamente a sua companhia aqui pelas ondas do rádio. Eu sou o Mau Mau e te faço companhia com tudo o que você gosta de ouvir. Fica à vontade, aumenta o volume e vem comigo. A primeira tá chegando com o Gustavo Mioto.

0: O Galeguinho Michel Teló, pra fechar a primeira sequência dessa quinta-feira, Exagerado, música do Cazuza, que legal ficou nessa versão aí do Michel Teló, hein? Matheus e Cauã, junto com o Godinho Panda, Me Leva Pra Você. Não acredito, foi o som do Eduardo Costa. E pra começar tudo nessa quinta-feira, Gustavo Mioto, Eu e Eu.
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0: 6:21, boa noite.

0: Ícaro e Gilmar, marcando presença na melhor programação do seu rádio. Imagina você, o estado decadente. Foi o som que você curtiu com Zé Neto e Cristiano. Felipe Rodrigo, pra abrir a sequência com o Ignora.
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0: O que não dá pra ignorar que o tempo passa, hein? Já estamos em outubro, gente. 1º de outubro de 2026, excelente quinta-feira pra você. Vou te contar aqui do Fiuk, que voltou aos holofotes nessa semana por dois motivos que chamaram a atenção. Além de revelar detalhes da sua atual realidade financeira, parece que vira e mexe, agora ele fala da realidade financeira dele, o ator e cantor apareceu com o visual renovado no programa Fofocalizando do SBT, onde mostrou o resultado de uma harmonização facial. A transformação aconteceu diante das câmeras e logo ganhou destaque durante a atração, que exibiu registros de antes e depois. Aí, ele revelou também quanto que ele gasta por mês, o seu custo de vida. Ele disse que mantém atualmente um custo de vida entre 40 mil e 50 mil reais por mês. Ele também explicou que mora de aluguel na cidade de São Paulo. Mas ó, vamos pensar comigo, hein? Pra quem gasta entre 40 e 50 mil por mês só de custo de vida, talvez não esteja tão ruim financeiramente assim não, hein? O que você acha?

0: só, moda boa pra você curtir nessa quinta-feira. Danilo Davi, Eu Não Sou Terapia. 25 horas, foi o som do João Bosco e Vinícius com Gustavo Lima. Tivemos ainda a dupla de peso, César Menotti e Fabiana, Apaixonado por Você. Nayara Azevedo junto com Mato Grosso e Matias, Moda Linda, pra abrir a sequência. Enquanto o sol brilhar, é quinta-feira, é você curtindo a melhor programação do rádio.
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0: Faltam 3 para 7. Boa noite.

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0: sua quinta-feira com a melhor programação do rádio. Traia Véia, pra fechar mais uma sequência com Romântica. João, Gustavo e Murilo e o Lençol Dobrado. Amor Sem Juízo foi o som do João Neto e Frederico e Cleiton Romário, pra abrir a sequência com Chuva de Bênçãos.
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0: Boa noite pra você. Agora 7:20.

você, curtindo a melhor programação do rádio nessa quinta-feira. Hugo Henrique com Lauana Prado, Dona do Mel. Pura Ousadia foi o som do Guilherme Benuto. Outro Guilherme, só que agora com Santiago Chovendo Estrelas, pra você recordar e cantar junto, hein? Kleber e Cauã, pra abrir a sequência com Mil.

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1: Ah, eu tenho certeza que você curte moda boa do passado. Então ergue o volume, dá um gás no som, porque vai começar mais uma edição das mais antigas. Três pra você recordar. E a primeira chega com Chitãozinho e Chororó.

João Pedro e Cristiano, fechando essa edição das mais antigas. Doces palavras, bebê liguei. Foi o som da eterna rainha da sofrência, Marília Mendonça, Chitãozinho e Chororó também passaram por aqui com Foge de Mim. As mais antigas, você sabe, que voltam em várias edições ao longo do dia. E você pode também pedir a sua saudade, hein? Manda sua mensagem pra cá, pede sua música aí. Quem sabe ela não pinta nas próximas edições das mais antigas. Participe, hein? Excelente noite para você, agora 16 para as 8.

0: Presta atenção nessa história.
1: Amor, tô indo no banheiro, olha meu celular aqui.
0: Foi o que ela falou pra mim quando ela levantou da mesa.
1: Amiga, vamos lá comigo, deixar os dois bebendo aí.
0: Eita, tem que o soro.

0: sempre marcam presença aqui na melhor programação do seu rádio, em Jorge Mateus, para fechar mais uma sequência boa nessa quinta-feira. Só se for sozinho, a coleguinha Simone Mendes com Direitos Iguais. O Gordinho Panda também marcou presença nesse bloco com Eu Te Seguro. E para abrir, Diego e Victor Hugo, acabou o assunto, mas aqui não acaba, nunca melhor programação para você, só moda boa para você curtir nessa quinta-feira, hein? Tudo de bom, obrigado pela companhia.
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0: Ótima noite pra você, agora 8 em ponto.
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1: Ó, se você não cuidar, não pode reclamar depois, não, hein? Você não cuidou. Foi o som do Fred e Fabrício pra fechar mais um bloco, que contou com Henrique Juliano, Nada Nada e a boiadeira Ana Castela. É que eu não te esqueci.
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1: O que eu não esqueci é que eu vou te contar o que tá rolando por aí no mundo dos famosos, hein? Nessa quinta-feira boa, 1º de outubro de 2026, vou te falar aqui do Matheus Solano, que dizem aí que gostou tanto de Alagoas que deixou até o celular de lembrança por lá. Lógico que é brincadeira, né? É que ele tava viajando pro Maceió e na hora de ir embora acabou esquecendo o celular. Aí já viu, né? Sumiu das mensagens, parou de responder o pessoal e precisou explicar o que é que tinha acontecido. Aí o Matheus contou nas redes sociais que aproveitou tanto a estadia que simplesmente foi embora sem o aparelho. Mas, em vez de entrar em desespero procurando o celular, ele resolveu enxergar o lado positivo da história e transformar o imprevisto em um detox digital, ou seja, nada de mensagem, notificações ou ligações. Paz absoluta. Ele ainda tranquilizou quem estava tentando entrar em contato e avisou que em breve estará conectado novamente. Agora é saber se esse detox vai continuar quando o celular voltar para a mão dele, né? Porque aí começa o verdadeiro desafio. Mas dessa vez o Matheus Solano levou de boa, inclusive com compartilhou isso nas redes sociais.
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1: São 8h20, boa noite.
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0: Faz barulho pro Felipe Rodrigo aí, gente.
1: Maiara Azevedo junto com o Felipe Rodrigo e o bonzinho que trai. Eu sempre pergunto o que que adianta ser bonzinho se trai, mas enfim, né? O número chato também passou por aqui, sabe aquele que fica ligando, insistindo? Foi o som do Léo Balbinotti com Danilo e Davi, Rio Negro e Solimões, pra você cantar junto, onde anda você? Pra abrir o bloco, foi o som do Zé Neto e Cristiano com Cadeira Cativa. É quinta-feira, é final de semana quase chegando, hein? É você curtindo a melhor programação do rádio. Obrigado pela sua companhia, forte abraço pra você que tá em casa, no carro, ouvindo pela internet, pelo aplicativo, pelo site, tudo de bom pra você. 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Ótima noite pra você, agora 18 pras 9.

fechar minha participação dessa quinta-feira, o som de Mari Fernandes não era o vinho, era o que então? Meu Silêncio, Matheus e Cauã com a coleguinha Simone Mendes. Entre ele e eu foi o Eduardo Costa, João Neto e Frederico toca aquela. Eu toco, manda sua mensagem pra cá, pede sua música. Mas agora só amanhã. Tô indo nessa, gente. Obrigado pela companhia, viu? É sempre ótimo te encontrar aqui pelas ondas do rádio. Aproveite sua quinta-feira e a gente se encontra amanhã. Naquele dia gostoso, sexta-feira, abrindo oficialmente mais um final de semana. Forte abraço e até amanhã. Tchau, gente!

0: está no ar a Voz do Brasil. As notícias do governo federal que movimentaram o país no dia de hoje.
1: Olá, boa noite.
2: Boa noite para você que nos acompanha em todo o país.
1: Quinta-feira, 1º de outubro de 2026.
2: Vamos aos destaques do dia.
1: Microempreendedores individuais têm novas opções para organizar as contas.
2: A partir de hoje, MEIs com débitos de até 5 salários mínimos podem renegociar dívidas fiscais.
1: E foi prorrogado prazo para aqueles com dívidas de até 20 mil reais junto à União. Gabriela Noronha.
3: Nesse caso, podem ser abatidos todos os valores de juros, multas e encargos.
2: Mulheres vítimas de violência doméstica terão direito a afastamento remunerado de até 6 meses. Luana Karen.
4: Parecer da Advocacia Geral da União garante a mulheres vítimas de violência doméstica o afastamento remunerado por até 6 meses, desde que determinado pela Justiça como medida protetiva.
1: Já estão valendo as novas regras para doação de sangue.
2: Prazos para doar após a realização de micropigmentação, tatuagem ou piercing mudaram.
1: E pessoas com 70 anos que estejam saudáveis agora também podem continuar a fazer doação.
2: Vamos saber mais sobre essas novidades em entrevista com Luciana Carlos, do Ministério da Saúde.
5: Essa alteração não vai significar mais risco, nem para os doadores, nem para os pacientes. Então a gente passa a ter pessoas que antes eram inaptas, agora podendo fazer a doação.
1: Hoje, na apresentação da Voz do Brasil, eu, Mariana Júndima e Luciano Seixas.
2: E acompanhe a gente ao vivo, acesse radiogov.ebc.com.br ou o canal Gov na sua TV aberta.
1: Prorrogado o prazo para microempreendedores aderirem ao programa de renegociação de dívidas.
2: Agora, quem tem até 20 mil reais na dívida ativa da União pode renegociar até 29 de janeiro do ano que vem.
1: Também foi lançada uma nova modalidade específica para quem tem débitos de até 8 mil reais.
3: Microempreendedores individuais podem negociar a partir desta quinta-feira dívidas fiscais com o governo federal de até 5 salários mínimos, ou seja, R$ 8.105. É uma nova modalidade do Desenrola, o Desenrola MEI Pequeno Valor. Quem aderir paga uma entrada correspondente a 5% da dívida sem desconto. O valor restante tem desconto de 50% e pode ser pago em até 55 parcelas mensais. Mariana Correia, coordenadora geral da Dívida Ativa da União e do Fundo de Garantia do Tempo de Serviço, explica que a nova modalidade deve alcançar mais de 3 milhões de pessoas.
6: A gente focou nesse universo, que parece pequeno, né? Mas que representam 3,6 milhões de microempreendedores individuais que possuem essas dívidas e que agora vão ter a chance de retomar suas atividades sem pendências perante a Procuradoria da Fazenda.
3: Além da criação da nova modalidade, o governo prorrogou o prazo do Desenrola MEI já existente. A modalidade que atende microempreendedores com dívidas de até 20 mil reais junto à União fica disponível até 29 de janeiro de 2027. Nesse caso, podem ser abatidos todos os valores de juros, multas e encargos. Com isso, o valor do débito pode ser reduzido em até 70%. A coordenadora da dívida ativa, Mariana Correia, destaca que as adesões a esses planos de negociação podem ser feitas pela internet.
6: O procedimento é 100% online, via Regularize. O contribuinte consegue entrar lá dentro, consultar a sua dívida, simular os descontos máximos aplicáveis àquela dívida, verificar